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5: E 42.
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2: Bom dia. São 2 horas.
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1: 28.
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3: Bom dia, são 3 horas.
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1: 3 e 8.
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2: 46.
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2: Bom dia. São 4 horas.
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1: 14 graus.
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6: 442.
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2: Bom dia, são 5 horas.
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1: 5:44.
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2: Bom dia. São 6 horas.
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2: Bom dia, são 7 horas.
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2: Bom dia. São 8 horas.
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2: Bom dia, são 9 horas.
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0: alegria! Eu acordo a vizinhança. Ai, pois acordo. Então não acordo. Ai, eu é logo ali. É logo acordar a vizinhança. Depois é dia de greve. E eu como uma boa... uma boa, não é? Uma pessoa muito coisa. Eu não fiz greve. Não fiz greve, porque é assim, pronto, cada um tem o seu direito, não é? Todos têm o seu direito e por isso é que tivemos a nossa revolução dos cravos, a revolução do 25 de Abril. Todos nós temos o direito às nossas manifestações e àquilo que nós achamos que não está correto. Mas está tudo certo. O meu problema é as pessoas que depois serão prejudicadas, direta ou indiretamente, por estas greves que fazem com que os transportes públicos não funcionem, e o passe é pago no início do mês, portanto as viagens estão pagas, quer haja ou não transportes, e depois não é, as pessoas deixam de trabalhar, é aquele que lhes desconta ao fim do mês, e acho isto muito triste porque cada vez há mais dificuldades para as pessoas conseguirem pagar as suas contas, para pagarem as suas, não é, as suas despesas. Cada vez ir ao mercado está mais difícil e às vezes é, pronto, é um bocadinho por aí que eu vou lá, mas todos têm direito realmente a se expressarem e a exigirem. Olha, eu só digo uma coisa com muita honestidade. O meu pai dizia que nunca tinha feito greve na vida dele. E é daquele que pensasse em fazer greve porque pensavam logo que iam ser todos despedidos. Era assim. Antigamente era assim, e pensavam logo: ah, eu se fizer greve sou despedido e vou trabalhar. O meu pai nunca fez greve porque dizia: se os outros têm que se queixar, eu não tenho que me queixar, eu estou muito bem. E nunca fez greve. E antigamente era um bocadinho assim. Não que as pessoas hoje não tenham razão, não é isso que eu estou a dizer. Cada um tem as suas razões, há uns que não têm razão nenhuma, mas ficam em casa porque até lhes apetece e até podem, mas está tudo certo. Eu só quero dizer que eu não faço greve. Então a minha voz não acorda a vizinhança, tenho que falar alto. Portanto, eu não faço greve, eu estou aqui porque vocês precisam que eu esteja aqui, quanto mais não seja, para vos animar amanhã, para passar a mensagem do nosso amigo Sr. Adriano de Lobão. Sr. Adriano, bom dia! Então, e já está tudo bem? Está tudo bem consigo? Pronto, Sr. Adriano, é assim, já mandou a sua mensagem, não já? Tenho que ver. Já sim, sim. Make me an island. Olha, não sei se tenho. O João Dolan tem esta música. O Sr. Adriano, olha, é um espetáculo. E o mesmo que não tenho, eu tenho que ir procurar, nem que seja à China, a música. Porquê? Porque o Sr. Adriano, ele vai à procura de coisas que eu não, que se calhar não tenho. Eu só tenho Ladino Blue, Sr. Adriano. Ó, Sr. Adriano de Lobão, você viu esta onda? Não foi no coisa, naquela coisa, né? Não foi? Não tem. Ó, Sr. Adriano, tem um Lady in Blue. Ai, agora fiquei triste. Ó, Sr. Adriano, agora fiquei triste. Pronto, olha. 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
0: Pronto. Ó, Sr. Adriano, este fim de semana temos Corga da Moura, não é? Prepare-se para me tirar uma fotografia. Eu, a sua excelentíssima esposa e o senhor, vamos tirar uma fotografia. É da praxe, não é? Já ano passado foi assim. Já tiramos fotografia. E no ano anterior, acho que não. Não, pois não, Sr. Adriano. No ano anterior, não. Acho que não. Mas pronto, olha, Sr. Adriano, o que é que o senhor quer? Diga lá então, diga. Olha, que já me passaste essa por isso, é que pedi. Já! Então, espera só um bocadinho. Deixa-me procurar melhor, está bem? Deixa-me ir aqui ao computador. Olha, então espera só um esquinho. Olha, Sr. Adriano, não me saia daí! Fica aí sossegadinho que eu já vou falar consigo, está bem? Pronto. Olha, não sei. Não sei. Eu não sei o que fiz ontem. Não sei, não. Palavra de honra, não sei. Ai. Bom dia, Paulinha. É a Fátima Soares. Quero ouvir as bombocas. Dum, tum, tum, tum. Para dedicar ao meu colega Paulo Couto e para todos os ouvintes com... Oh? Um bom fim de semana. Porquê? Vocês já vão de fim de semana prolongado? Vocês avisem-me que assim amanhã não venho também. E não venho no dia a seguir também. E depois venho só segunda. Avisem-me, sim.

Pronto. Já assisti a estas meninas em Mozelos, Lisboa, dizem Mozelos. Lisboa, quando nós mandamos gravar um spot, temos que pôr um acento no óculos, senão eles dizem Mozelos. Sério, estou a falar a sério. Então, o nosso amigo Sr. Adriano de Lobão diz que quer ouvir. Quero ouvir o Joe Dolan com a música Make Me an Island. Olha, estava no disco externo. Você me fez procurar andar aqui a correr volta e meia, meia volta, volta e meia. Diz que é para dedicar à sua esposa Maria Irene, filhota Paula Cristina, neta Laura Sofia, para o César Rezende de Maceda, para o Bruno de Lourosa, Paula Adriana de São Jorge, Cláudia Souza de Oliveira de Asemães, Paula de Nadais, para a Manuela Almeida de Canelas e Clementina de Azagães, para o Carlos Silva, esposa de Leite de São João da Madeira, Nuno Lima de São João de Ver, para o António Silva de Arosa Lobão, tchau a Deus, saudinha da boa e vamos ter Corga da Moura no fim de semana. Sr. Adriano vai lá comer umas sardinhas, não é, Sr. Adriano? Ano passado foi, sardinhas.

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1: 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Bom dia, alegria, já cá estou de regresso. Uma excelente manhã para si, obrigada pela companhia, pela sintonia. Vamos lá continuar com as suas mensagens nesta manhã. Gente feliz não se incomoda com os outros, acho até que a felicidade não vem só. Os meus amigos eu escolho, são sócios da alegria que eu gosto de levar. Às vezes quero cantar e não sei, outras vezes é assim de rajada. Ai senhor, ai senhor, ai senhor, senhor, senhor, o que é que temos aqui? Foi o que passei, não foi? Ó, senhor Adriano, espera aí que o meu cell phone está a carregar e ele quando começa a carregar é mesmo assim. Tens ou não tens? Shhh, senhor Adriano, você para mim é sócio. Shhh, das coisas, você é sócio. Você, para si eu tenho que arranjar sempre, né? Dê-me livre, senhor, Nossa Senhora de Fátima. Porque eu fui a Fátima, você rezou por mim, Fátima, não rezou, senhor Adriano? Eu sei que sim, que a minha vida, olha, estava um caco, a minha vida estava um caco, ainda está um caco. Mas olha, mas pronto, o que é que a gente vai fazer? Os cacos colam-se, não é? Antigamente toda a gente partia uma jarra, ai de nós que nós disséssemos à nossa mãe que tínhamos partido, se não fomos nunca, éramos nós, era sempre o vizinho que tinha lá e de que a partir a jarra. Depois andávamos à procura e depois, olha, eu escondia tudo. Quando meu pai chegava é que eu dizia, opá, eu parti isto à mãe e ali que não há mais jarras. Ai, era logo, para mim, ai, os cacos, ai. Ele, deixa estar que eu vou dizer que fui eu. Não, fui eu. E ele, deixa estar. Deixa estar que a tua mãe vai buscar mais. Não há problema nenhum, nós quando formos a Espinho, era logo. Quando formos a Espinho à feira eu compro lá uma jarra. Nunca comprava. Mas era muito riquinho. Bom dia, Paulinha. Oh, Dona Dorinda. Então, está tudo bem? Eu ainda há bocadinho falei com a Dona Dorinda. Vocês não sabem quem é a Dona Dorinda. Eu vou-vos dizer quem é a Dona Dorinda. E vocês prestem bem atenção àquilo que eu vos vou dizer. Porque a Dona Dorinda é a minha sogra. É a avó da minha filha que tirou dentro do siso na segunda-feira. Minha filha tirou dentro do siso, já não tem juízo. Agora volta a tirar mais três. Foi o último a nascer, foi o primeiro a sair. Oh, Dona Dorinda, hoje está mal, não é? Hoje vai ter que ficar por casa. Enfim, é uma tristeza. Mas olha, deixe para lá. Olha, eu estou aqui. Ai, mas o Goxa é só à tarde ou é à noite? Não sei, eu sabe que eu não vejo televisão. Eu não vejo televisão. A dona Dorinda diz que ouve sempre a falar no Sr. Adriano. Sempre! A Dona Dorinda. É a Dona Dorinda da Mota. Quem é que não conhece a Dona Dorinda da Mota? Dolorosa. Hã? Pois é, Dona Dorinda da Mota. É a minha sogra. Eu já convivo com ela há 30 anos. Nunca tivemos isto assim. Pois não, Dona Dorinda, sempre. Sempre com carinho, trato-a como se fosse minha mãe. Sim, senhora. Olha, Dona Dorinda, só por causa das coisas, para as pessoas não pensarem que eu estou aqui nem pastorice, por acaso não estou. Não, eu por acaso ligamos para ela de manhã a dizer que o lar estava fechado. Que ela hoje não ia para o... Não é o lar, é o centro de dia. É o centro de dia e ela depois vai visitar as escolas lá... Não é? Vai visitar as escolas com os outros utentes. E não é que a criançada gosta toda das histórias da Dona Dorinda da Mota? Oh, Dona Dorinda, olha, se você estiver a ouvir, depois diga aí ao seu filho, mande-lhe ligue para ele, diga que ouviu, pronto, é só para eu, não pensar que estou aqui a falar para o boneco. E esta música vai para a Dorinda da Mota, Dolorosa, a Dorinda da Mota, sim, que era casada com Manuel do Passo, meu querido sogro, era uma joia de um senhor, era uma joia, e que esteja lá sossegadinho, você Manuel, olha que eu não me esqueço, você me fez lá na Serra da Estrela, você mandou um monte de neve que caiu pelas costas abaixo, que aquilo foi uma coisa, foi a primeira vez, foi a benção. Então vai para a minha sogra que ela disse-me que estava a ouvir, ela disse-me que eu estou a ouvir. Portanto, vá para si com um beijinho. Hoje muita gente não tem centro de dia aberto, não é? está fechada, os utentes também estão a fazer greve e, portanto, vai para ela, que eu sei que ela, que ela gosta disto. Olha, e vai para si também. Ó, oh, senhora Adriana, olha, também vai para si, que eu sei que você também gosta. Um beijinho grande para todos e um dia muito feliz. Muita saúde.

inventar, podem dizer o que quiserem, mas Amália será sempre Amália. E este sabe-se lá, cantado por ela, tem um significado diferente. Faz-nos recuar, faz-nos voltar ao tempo em que éramos pequenitos. E faz-nos relembrar aqueles que já partiram com tanta saudade, mas que permanecem vivos dentro do nosso coração. Nunca se arrependa do bem que faz ao outro, mesmo que a outra pessoa seja ingrata, porque Deus, esse nunca é ingrato. E quando chegar a hora, todos nós seremos recompensados, ou pelo bem que fizemos, ou pelo mal que fizemos. Isto não há... Então, quer dizer, nós estamos aqui 50, 60, 70 anos, não é? E vamos para o inferno porque cometemos muitos erros. Uma criança nasce, passado pouco tempo parte, não é? Vai diretamente para o céu porque não tem pecados. Não é assim. Deus é justo. Deus é justo. Ele vai ter uma balança em que vai pesar as coisas boas e as coisas menos boas. E você vai ver que as coisas boas que você fez de coração, são as que vão ter mais valor. Por isso, nunca se arrependa do bem que faz aos outros. Bom dia, alegria! Sou a Teresa de Souto. Queria ouvir o Toy, a Rosa Negra. Para dedicar ao meu paixão, para a princesa, para a linda Paulinha, muitos beijinhos para todos. Para vocês também, que espero ouvir a Paulinha sexta-feira. Vamos, sexta-feira sim. Vou estar aqui, sim senhor.

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1: 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E esse corpicho, sim, toca fazer exercício, sim. Mexer as perninhas, fazer assim uns... andar para trás e para a frente, meia horinha, porque senão o corpo começa a emperrar. Olha, o meu já não tem jeito nenhum, já tenho que ir à recaustagem. Eu sinto que já está a ficar um bocado perro. Mas já vem o verão, vai dar para ir até à praia apanhar um bocadinho de sol nos ossinhos, na X. E depois no inverno a gente vê-se, não é? Vê-se como é que a gente lida com a situação. Não é, Manuela? É, você está nos farrapos aonde? Está nas cortinas ou está nos seus farrapos? Não percebi. A outra está anda de roda no ar, de certeza absoluta. Entre ficar à espera o melhor ou o pior das pessoas, eu escolho pedir a Deus sabedoria para lidar com o que elas têm para me oferecer. Ponto final. Se for bom, se for o melhor, que eu saiba ser grata sempre e com reciprocidade, ou seja, que eu possa sempre retribuir. Meu pai sempre dizia, quem te fizer o bem, não te esqueças. Mas quem te fizer o mal também não te esqueças. Se for o pior, que eu seja rápida em me perdoar para não transformar o meu coração em casa de maus sentimentos, mas sem esquecer. Não posso interferir no livre arbítrio do outro, mas cabe a mim definir até que ponto as suas atitudes podem me afetar. Ou seja, quando uma pessoa é menos boa para nós, é menos agradável para nós, nós não podemos nos equiparar a elas porque nós não somos iguais. As outras pessoas são o que são e nós somos o que somos. E por isso que possamos ser sempre exemplo de positividade, pessoas boas, pessoas de caráter bom.

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7: Bom dia! Já estou de regresso, vamos ter com a nossa princesa Inês. Ela quer ouvir o Emanuel para dedicar aos pais, para as amigas, para a Minda, Sr. Canedo, para a Manuel e em especial para o Micreca, para a tia Paulinha, com beijinhos e abraços apertadinhos, que ela sabe dar uns abraços que são de categoria, diz a nossa princesa Inês. Obrigada, princesa!

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0: Pronto, as pessoas também, as pessoas também, assim, assinem as vossas mensagens, senão eu fico chateada, eu fico aqui revoltadíssima, porque é assim, vocês têm que assinar a vossa mensagem, está bem, muito obrigadinha, desde os pagos, está a passar um caminhão, daqui a bocado está a PSP outra vez, pronto. Ai, que consumição. Bem, vamos lá então continuar com as mensagens. Vamos ter com o Bruno. Ele diz que hoje quer ouvir a Rita Guerra para dedicar a todos. Chegar a ti para a semana passada. Olha, ó Bruno, tu não estás bem. Olha a mensagem que me mandaste. Quer ouvir a Rita Guerra chegar a ti para a semana passada. O meu Bruno está bem. Hoje estás de greve, de certeza, porque és funcionário público, estás de greve. Mas tu levas uma chapada. Tu mandas uma mensagem para a semana passada. Esta mensagem era para a semana passada. Tristeza. Para todos os ouvintes, para os meus pais, Amélia, Manuela, Marinho, Sr. Adriano, Berta, Elvira, aos meninos especiais, Cláudia, Cristina. Cláudia, outra vez. Eu continuo a acreditar na humanidade, é só o que eu tenho para dizer. Nuno Lima, e para todos que me conhecem, com uma excelente quarta-feira. Beijinhos. Eu continuo a acreditar na humanidade. Sim, o Bruno está bem, mas eu continuo a acreditar na humanidade.

Rita Guerra, nesta manhã. Bom dia, alegria! Bom dia, bom dia! Ora bem, essa não tenho. Ó Palmira, mas tenho a Adelaide Ferreira, com algumas, sim. Ela diz que é dedicar a nós, ouvintes, para o filho Bruno, marido, Fátima e família, com beijinhos para todos. Isto hoje, como está impossível, vamos escutar o trânsito da Adelaide Ferreira, de 1981.

Tu, Adelaide Ferreira com Trânsito. Paulo Couto quer ouvir Cuts and Crew para dedicar-se à esposa Maria Filhos, André Couto e Luciana Couto, Fátima Soares e para todos da rádio, para todos os ouvintes da sintonia. Muito obrigada, beijinhos e uma excelente quarta-feira. Então, mas já não é para tu cantares.

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2: Bom dia, são 10 horas.
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0: Bom dia, alegria! Bom dia, bom dia! É bonita, não é? Eu sei que sim, eu sei que sim. É muito gira a música. É sim, senhora. Uma excelente manhã para si. Obrigada pela companhia, obrigada pela sintonia. Até ao meio-dia estou por cá para divulgar as suas mensagens. 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
0: 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Vamos agora ter com quem? Com a Adelaide. A Adelaide Lamas diz que quer ouvir Do You Miss Me Too. Diz que é para dedicar às princesas Inês, Nadine, Cláudia da Tabuaça, Marília, Paulinha, Marisa, Cristina de São João da Madeira. Um santo dia, sejam felizes. Obrigada pelo carinho, muito obrigada, beijinhos.

Everett, do you miss me too? Bom dia, alegria! Bom dia, bom dia! Vamos lá continuar com as suas mensagens. A Sandrinha quer ligar à filha, para o marido, para a Rosa Dolorosa, para a Rosa Dolorosa, os parabéns para felicidades, um dia muito feliz. Não percebi. Para a Joaninha e restantes colegas, para a Patrícia Mota, Maria Santos, Teresa de Sanguedo e família, Paulinha e família, para a Rádio Sintonia, um beijinho muito especial para a nossa Inês. Para todos, com beijinhos, diz a Sandrinha. Obrigada, Sandrinha. Um beijinho grande, tudo de bom. Já não ouvi esta há muito tempo e fui buscá-la. Fui buscá-la.

cemitério dos sentados longe de ti. Bom dia, alegria. Bom dia, bom dia. Uma excelente manhã para si. Obrigada por estar por aí nos 92.0. Agora vamos a mais uma mensagem nesta manhã. Laura de Lourosa quer ouvir The Weeknd, Save Your Tears, para a família Irma Mira, Célia, Emília Capataz, Célia de Lafite, Paulo Melina Américo e Emília Capataz. Outra vez, a humanidade está perdida. Um excelente dia com beijinhos para todos.

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14: Bom dia, Paulinha. Bom dia, uma boa quarta-feira. Quero dedicar-se a toda a família, para a Maria Santos, Sandrinha, Princesa Inês, restantes colegas de trabalho, para a Paulinha. Beijinhos, diz a Patrícia Mota. A música Tu Não Fazes Ideia, de Carolina Deslandes, diz então a nossa menina Patrícia Mota. Muito obrigada, Patrícia. Beijinhos.

Carolina de Deus, nesta manhã, Celeste Oliveira, quero ouvir Celine Dion, para dedicar toda a família, colegas do UBS, para todos os amigos, com beijinhos para todos.

Bom dia, bom dia, bom dia, bom dia, alegria. Olá, uma excelente manhã para si. Obrigada pela companhia. Vamos lá, o Carlos Silva quer dedicar a Adelaide Fernandes com muito amor e carinho. Diz que quer dedicar já à sua princesa, ao Sr. Adriano também, para todos. E diz que hoje quer recordar os Black com Wonderful Life. Muito obrigada, Carlos. Um abraço para si. Tudo de bom. Uma excelente quarta-feira. Olha o Gustavo. Olá, Gustavo. Olá, Guilherme. Que é isso? É preciso destruir a cozinha toda da avó. Tristeza. Ó, Guilherme, já dançaste? Ó, Gustavo, porta-te bem. Eles agora estão a dizer, como é que ela sabe o meu nome? Porque eu sei. A avó diz que a cozinha que parece um lugar de guerra. Olha, ponha o avô António a tomar conta. Oh, António! Onde é que você anda, António? Quer dizer, nestas horas está onde? Não me diga que está a regar lá fora as plantas. Ai, ai, ai, ai, ai, ai, ai. Ó, Guilherme, um beijinho. Ó, Gustavo, um beijinho para ti também. Vocês hoje estão a chatear a avó. Não chateiem muito que ela está a ficar velhinha. E anda sempre de roda no ar agora. Ela tem que ter tempo para ter andado de roda no ar. Agora não é assim. Já chega, já esteve fechada há muitos anos. Sim, por acaso. Ela agora quer é, ó. Laru, laru! Faz ela muito bem. Enquanto a saúde permitir.

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9: Já estou de regresso mais uma vez. Bom dia. Obrigada por estar por aí nos 92.0. Agora vamos a mais mensagens. 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Paulinha, quero ouvir Desi Relesse com Voyage para dedicar a si, a todos os ouvintes, uma ótima quarta-feira. Diz o Américo de Lourosa.

Desireless. A Edith Nogueira quer dedicar-se ao Nuno Lima, Fátima Rocha, André Tavares, Daniela Lima, Fátima Barros, Ângelo Oliveira, para a Joaninha, aos meninos especiais. Um beijinho para a nossa locutora linda, uma excelente quarta-feira de trabalho. Diz que quer ouvir Soraya Ramos, Nha Terra. Muito obrigada, beijinhos.

Vamos a mais uma mensagem para esta manhã. Rosa Dolorosa, queres dedicar-se ao marido Ângelo e filhos, para toda a gente do costume, para a princesa Inês e Nadine, para o Fábio, beijinhos para todos, diz a Rosa Dolorosa. Temos a porta aberta, toda a gente fala, ninguém se cala.

Bom dia, Paulinha. Hoje é a Cristina de São João da Madeira. Hoje vai só para o amor da minha vida, o meu neto Bernardo, que completa 3 voltas ao sol com desejos de um dia muito feliz. Beijinhos, diz a Cristina de São João da Madeira, que quer dedicar ao seu príncipe. Um beijinho para si, outro para o Bernardo. Tudo de bom e muita saúde para ele.

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2: Bom dia, são 11 horas.
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17: Já cá estou, bom dia.

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0: A Celeste das Caldas de São Jorge quer ouvir pelos cantos do mundo, para dedicar a todos os ouvintes, às meninas da Magnani e para nós da rádio também.

Miquel Carreira e Matias Damásio pelos cantos do mundo. Bom dia, Paulinha, quero ouvir os DNA para dedicar à Cláudia, Cristina, a senhora Bílio, para os meus filhos, para os meus irmãos, filhos e netos, para todos de rádio, tudo de bom, beijinhos, diz a Olga Carvalho. Muito obrigada, Olga, beijinhos, uma excelente quarta-feira.

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1: 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O Joaquim Sá diz que quer ouvir a música. Esta música é do Footloose, não é? Do que fazia parte lá o outro senhor, que agora não me vem numa memória. Diz que é para dedicar a todos os ouvintes. À Paulinha, com bom dia de trabalho, bom feriado para amanhã. Diz o Joaquim Sá, Labercus Lomba, do mesmo filme. Acho que esta era uma das músicas, mas a outra não tenho. Vamos lá? Já está.

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Bom dia, quero ouvir Sara Correia para dedicar à minha amiga Cris Melo, à Sofia Aliana, à Fafá, à Ana Garcês, à Gorete e a todo o pessoal da Vogue Embala, à Laurinda, à Sónia, à Luísa, à Joana, à Olívia, à Laura, ao Nando, à Andreia, à Anissa, à Isabel de Mozelos, ao Nuno Lima, a todo o auditório. Uma boa semana, diz a Branca Dias. Obrigada, Branca, beijinhos e uma excelente quarta-feira. Vamos ficar então com Sara Correia.

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8: Vamos lá, bom dia Paulinha, quero ouvir Jorge Ferreira para dedicar ao pessoal da Mari Cartão, para a Isabel de Mozelos, Susana Mesquita, Fátima Belinha, Ana Santos, Laura, para as gêmeas Valéria e Dulce Lima, Edito Nogueira, Ângelo Oliveira, para a Anice, Susana Carvalho, Anabela da Central do Lobão, para a avó Rosa Lima, Daniela Lima, tia Elizabeth, para o Bruninho, Andréa Tavares, Eliana, Branca, Nando, Laurinda, Sónia, Rosa, Madrinha Glória da Vogembal, para a Manuela de Canelas e Clementina de Azeganes, Sr. Adriano, para a Vilma Minda, para as meninas da Magnani, para toda a equipa do Mundo da Fruta, para o enfermeiro Rui Santos e para ti, Paulinha, beijinhos, diz o Nuno Lima, de São João de Ver. Muito obrigada, Nuno, beijinhos, tudo de bom!

0: não sai. É o que faz a greve dos professores, é o que faz a greve, não é? É o que faz a greve. Porque eu hoje tenho aqui uma visita muito gira do Martim. Oh, Martim, olá, Martim.
1: Bom dia.
0: Oh, está muita gente a ouvir-te, de certeza absoluta. Olha que tens muita gente a ouvir-te. Tu és muito gira. Se mandas-me cá uns olhos, eu Deus-me livre. Que gira, é a tua mãe que não se põe a toque, não calça umas sapatilhas para andar atrás de ti, não. Deve ser resmas e paletes de meninas atrás de ti, não. Rapariga, gira, tu escolhe uma rapariga que tenha trabalhado, está um bocado difícil, mas se ela tiver algum, percebes, entendes? O que é que tu gostas de ouvir, meu joinho? Que músicas é que tu gostas de ouvir? Tu ponhas lá a pedir coisas estrangeiras que eu não sei. O que é que gostas de ouvir? Agora apanhei-te assim um bocado desprevenido. Hã?
1: Não sei.
0: Não gostas de Cláudia Nayara, pois não? Ou gostas? Gostas? Então pronto, é com ela que vamos ficar. Já está ali, olha. Cláudia Nayara, vês ali no computador? Ah, pois é. Bom dia, alegria, sou a Nandinha de Pindelo. Quero dedicar a música da Cláudia Nayara para todos os ouvintes e para todos vocês da rádio com beijinhos. E agora tu dizes, e para mim também, que eu sou giro, sou o Martim. Fala aqui para o microfone.
1: E para mim também.
0: Que sou giro.
1: Sou giro e o Martim.
0: E sou o Martim. Quero mandar beijinhos para alguém. A mãe está ali ao lado.
1: Para o pai.
0: E mais, para mais ninguém.
1: E para os avós.
0: Pronto, e para os avós, sim senhora, muito bem. Beijinho do Martim para todos, sim. Obrigada, ele veio aqui hoje visitar. E queria um autógrafo. Eu disse, não é preciso, joinha.

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1: 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Bom dia, alegria. Quero ligar ao pessoal da Mari Cartão, Nuno Lima, Branca Dias, Ana Santos, Vítor Ricardo, Catarina, a todos os ouvintes e à Paulinha com bom dia, diz a Isabel de Mozelos. E o que é que vamos ouvir, Martim?
2: Bom dia, Luri.
1: E o que é que vamos ouvir, Martim? É os...
2: Jerusalém.
1: Podia ser Jerusalém, mas é Jerusalém, mas jeitoso. Anda cá outra vez. Vamos começar ao princípio. Isabel de Mozelos quer ouvir o quê?
2: Jerusalém.
1: Isso mesmo. Categoria. Ele vai ser o próximo locutor. Ou então relatador de futebol, de certeza absoluta. Mas que é giro, é. Oh, Manuela. Era giro para a Amália. Ele é lindo. Tem os olhos muito lindos. Ele era giro. Olha, para a Amália... Estava

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4: Já estamos de regresso, mais um pedido. Bom dia, queria ouvir os Némanos para dedicar a todos, diz a Maria de Sobrado, com beijinhos. Muito obrigada. A Anabela Pardala também quer uma música para dedicar a toda a gente, para nós também, com beijinhos. Obrigada, Anabela. E a Minda Dolorosa quer dedicar à Inês, à Nadine, para dedicar a todos, com beijinhos. Muito obrigada. Obrigada, Minda. Um beijinho para si e também para o Canedo. Uma excelente quarta-feira, os Némanos.

Vamos, Némanos! Bom dia, minha querida Amira. Quero ouvir Vanessa da Mata para dedicar aos meus amores, irmã Laura, família Célia e Emília Capataz, aos meninos especiais, Princesa Inês, estejam felizes e a todos da rádio com beijinhos. Até amanhã. Beijinhos!

muito feliz, não se incomoda com os outros, não é? Pronto, o Sr. Matildes quer ouvir Tim Moore com Yes, para dedicar-se à Princesa Inês, a todos os ouvintes, diz o Sr. Matildes, muito obrigada, um beijinho. Vamos ter com a Cristina de Canelas, ela quer dedicar para a Júlia, Maria e Dina com beijinhos. Vamos ter ainda com a Cláudia da Tabuaça, quer dedicar para o filho Leonardo, para os pais, para a Mana Gêmea, para a Adelaide Lamas, para a Lourdes Marília, para todos da Magnani, todos da Flexi Dream e para nós também, obrigada. A Laura Aurora Laranjeira quer dedicar-se, eu já passei o toy há bocadinho, não estava atenta, para dedicar-se aos colegas e boas férias para todos e um bom dia de trabalho, diz ela. Vamos ainda aqui a mais uma mensagem. Bom dia, queria dedicar ao meu marido, filhos e às meninas da camisaria, diz a Zulmira, e também o Jorge Moreira de Louredo. E Manuel já passou, pois é, quando você mandou mensagem já tinha passado, para dedicar à esposa, aos três filhos, colegas de trabalho, para toda a equipa da sintonia com uma ótima quarta-feira e abraços para todos. Muito obrigada, Tim Moore, nesta manhã.

Yes. Tim Morgan, yes. E estamos a terminar esta última hora das manhãs. Uma fantástica quarta-feira para si. Desde segunda-feira que não tem escutado as notícias, não é? Pronto, hoje a nossa.

A Filipa vai-se despedir do seu pai. O pai faleceu ontem, vítima de doença prolongada, e então hoje, e por isso é que nós temos também andado assim um bocadinho mais tristes, mais porque é um dos nossos que está a sofrer, e isso também mexe muito connosco, e portanto, por isso é que vocês não têm escutado as notícias, não têm escutado a nossa Filipa nas entrevistas, e tudo porque, pronto, perdeu efetivamente o pai para aquela maldita doença, não é? E para ela então e para toda a família um grande beijinho, e que seja um dia assim que passe rápido, porque estas coisas custam sempre e são muito dolorosas para todos que já passaram por isto e os que estão agora a passar. Que o manto divino de Jesus esteja com eles todos. Um beijinho grande para a Filipa. Daqui a bocadinho vamos estar todos com ela. Por isso é que ela não tem vindo, por causa disso mesmo.

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1: Bom dia, são 12 horas.
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1: Muito boa tarde, bem-vindos às suas tardes da Rádio Sintonia. Hoje estamos em sintonia com uma união de freguesias, não enquanto entidade institucional, mas sim com aquilo que é a força dos autarcas locais, que se uniram para levar a cabo a Corga da Moura, e temos connosco hoje os quatro presidentes de junta que irão exatamente levar a cabo este grande evento, que irá acontecer então junto ao pavilhão municipal de Gião e junto à escola da Corga de Lobão, nos dias 5, 6 e 7 de junho. Hoje temos aqui connosco então os presidentes da junta de Lobão, de Gião, de Louredo, de Guisande, e que nos vão falar de que forma é que se faz um cartaz muito rico, mas também, acima de tudo, aquilo que é mais rico, que são as pessoas e que vão estar em conjunção, em união, neste grande evento que começa já no próximo dia 5. Vamos começar, antes de mais, por dar uma pequena volta aqui aos nossos convidados. Temos hoje aqui connosco, agradecendo já a presença aqui, e antes de vos dar aqui esta primeira nota, eu aqui fazer um primeiro reparo, e começo desta forma, dar um grande abraço à Filipa, que hoje tem um dia que é marcante, não pela forma mais positiva na sua vida, mas que estamos todos unidos nesta família que é a Rádio Sintonia, e um voto de pesar sincero e um beijinho do tamanho do universo, de muita força para a Filipa. Vamos então dar esta primeira volta, conhecer um pouco daquilo que são os nossos convidados, antes de irmos a como é que surge então esta ideia de fazer a Corga de Amor em conjunto, que já acontecia no ano passado numa lógica de união de freguesias já mais institucional. Agora foi uma união de forças vivas de cada freguesia para levar a cabo. Boa tarde a todos, Johnny, começo por ti. Como é que tem sido este desafio da junta de Guisande, e como é que tem sido também esta dinâmica que tem sido instituída em Guisande por tua parte?
2: Tivemos algumas dificuldades iniciais, não é? Mas eu quero começar por agradecer a Rádio Sintonia o convite. Quero dar os meus sentimentos à Filipe e à sua família. Eu sei que o momento é difícil, eu passei por isso aqui há dias. Quanto à freguesia, à dinâmica e o que nos traz aqui, eu sempre mostrei muito interesse

0: que a Guizão participasse na Corda da Moura. Tenho que dar os parabéns aqui ao Sr. Presidente da Vida, porque realmente foi um evento que uniu as freguesias quando nem tudo nos unia, não é? É um evento importante para as nossas coletividades, para o encontro das pessoas, para a realização de fundos para as coletividades. As pessoas encontram-se, socializam, falam, veem artistas. É uma festa que nós trazemos. Tenho conhecimento de vários imigrantes que fazem questão de marcar férias para estar presentes nestes dias e socializar e festejar com os seus amigos, e penso que é a parte importante.
1: É uma parte muito importante também, David, bem-vindo. É uma dinâmica que é muito viva também na Vila de Lobão, e a Corga da Moura não deixa ser mais um desses momentos, mas já lá vamos à Corga da Moura, aproveitar também esta forma que estamos aqui para poderem deixar aqui um pequeno reparo daquilo que tem sido a dinâmica de uma das freguesias. Como é que tem vivido Lobão este ano a nível associativo, cultural, desportivo, aquilo que é a dinâmica, que a Corga da Moura será, no fundo, uma expressão da junção e da união de todas essas áreas.
2: Bom dia, e dar... agradecer à Rádio Sintonia e ao Filipe o facto de nos dar a oportunidade de estar aqui. À Filipa, um abraço e muita força neste momento que é de perca. Corga da Moura, por si só, eu já disse e vou repetir que é uma promessa que os presidentes juntas estão a cumprir, porque no ato eleitoral realizado há bem pouco tempo, todos nós em campanha, quando nos perguntavam se nós iríamos fazer Corga da Moura, eu disse sempre na minha campanha que sim, que nós iríamos lutar pela Corga da Moura. Eu penso que os outros presidentes de junta fizeram o mesmo, penso não, tenho certeza. Portanto, isto é uma promessa que estamos a cumprir com a nossa população, com os nossos fregueses e com a nossa região.
1: Na lei, também bem-vindo, Presidente da Junta da Freguesia de Gião, também aqui um dos pontos marcantes, até pela própria localização, mas como é que tem sido também esta dinâmica em Gião, que iremos viver também na Corga da Moura?
3: Em primeiro lugar, queria agradecer à Sintonia, a toda a gente a todos os ouvintes que nos estão a ouvir, também, e queria dar queria dar os sentimentos à Filipa e a situação da Corga, e também aos meus colegas felicitá-los por isto, um bocadinho de coisa. E então acontece o seguinte: a Corga da Moura é um evento que é do Nordeste, é um evento que é preciso na zona, é um evento que toda a gente quer, toda a gente gosta, e tenho que dar os parabéns a toda a gente que tem trabalhado no sentido disto ser possível. Isto não é só às coletividades, como também a toda a gente em geral. É um evento que é feito em Gião, que Gião tem a ganhar com isso. Estamos fronteiras e portas abertas para receber toda a gente, mas olha, toda a gente que possa vir, e à festa. E também gostaria, mais tarde, agora, já, mas isto já está aberto praticamente a todo o Nordeste, mas ainda abrir a mais Nordeste, ou seja, a mais freguesias, para que na verdade a festa fosse o que é, mas ainda é maior. Eu gostaria, mais tarde, estar com outras freguesias com quem confrontamos e com quem não confrontamos, tudo que faz parte do Nordeste. O Nordeste precisa dessa festa, tem muito a ganhar com isso. Também queria agradecer a todas as pessoas que trabalharam no sentido, também inclusivamente à Câmara, a colaboração do Sr. David Neves, todo esse processo, toda a gente é conhecido, toda a gente, também as freguesias que estão a fazer parte, todos nós estamos a trabalhar nesse sentido, quer monetariamente, também a Câmara tem um excelente donativo para que a festa fosse possível, senão não era possível. Esta festa nunca é possível que não seja com todo o Nordeste, porque saía tudo a perder e não é possível, ficaríamos pequenos demais. E nós temos no Nordeste que nos afirmar, temos de dizer que estamos no Nordeste e temos de dizer que isto para continuar, que é para continuar. E espero, tenho esperança de que isto vai continuar cada vez mais forte, cada vez com mais força, e todos juntos vamos ter mais força. Muito obrigado.
1: Uma verdadeira festa do Nordeste. Permita-me, Fernando Moreira, só dar aqui uma pequena lembrança aos nossos ouvintes. Quem nos acompanha via Facebook sabe que este é o lugar do Carlos Silva no desporto e do Fernando Moreira no comentário político. Portanto, ele mal chegou, disse: este lugar aqui está marcado, está cativo. Logo teremos também Fernando Moreira em clube de senadores. Mas bem-vindo.

0: Já estamos a falar, não entrar um pouco naquilo que é a Corga da Moura, mas como é que tem sido também esta dinâmica vivida em Louredo? Não estamos hoje aqui a esmiuçar esta nota, mas porque é que temos falado sobre isto? Ou seja, até às últimas eleições autárquicas tínhamos a União de Freguesias, do Bom Gião, Louredo e Guisando, e agora, neste momento, temos quatro realidades administrativas diferentes, embora já antigamente, e o David poderá falar sobre isso, existia sempre quatro unidades identitárias, apesar de haver uma lógica administrativa. Agora são quatro unidades administrativas. Como é que tem sido também esta dinâmica agora em Louredo, de recuperar a sua dinâmica cultural e associativa?
1: Uma boa tarde a todos. Queria naturalmente associar-me à dor da Filipa, desejar-lhe muita força, mas a vida é assim mesmo e continua. Um agradecimento à Rádio Sintonia por ter dado este destaque à Corga da Moura. Sobre o evento propriamente dito, praz-me registar o que eu tenho registado é o seguinte. Nós, de facto, como os meus colegas já disseram, em campanha foi um assunto falado. A Corga da Moura foi criada no tempo da União e teve algum impacto. Temos que reconhecer isso. Portanto, teve impacto. Criou moça. E, portanto, durante a campanha isso falou-se. Foi, genericamente, todos dissemos que, se houvesse condições, que nós estaríamos disponíveis para apoiar a Corga da Moura. E foi isso que aconteceu um bocado tardiamente, porque as eleições não foram há muito tempo. Nós tivemos que organizar a casa. Eu gostava de salientar aqui, tenho dito sempre e acho que é importante salientar isto, porque é também importante para o poder autárquico, que às vezes as pessoas têm a ideia de que são uma cambada de cada um tenta para o seu lado e não sei o quê. Eu acho que não é bem assim. Isto é uma demonstração e eu espero que seja também um exemplo a seguir noutras coisas, de que é possível nós termos a nossa casa, defendermos a nossa casa, mas podermos estar em conjunto. Eu realço isto porquê? Porque nós vimos de um processo de desagregação que temos que reconhecer. Eu acho que a melhor coisa que nós podemos fazer é ser honestos connosco próprios. E, portanto, temos que reconhecer que foi um processo de desagregação que não foi, enfim, paz e amor e não foi. Portanto, e depois disso, nós termos conseguido unir-nos para fazer um evento destes, eu acho que é louvável e quero deixar os meus parabéns a todos os meus colegas. Já foi dito, também o tenho dito, o David foi uma pessoa fundamental neste sentido, porque tinha a experiência, tinha o know-how e, portanto, foi extraordinário, porque colocou isso ao serviço do evento e isso ajuda muito o evento. Portanto, era essencialmente este aspecto que eu queria realçar. Realçar também, naturalmente, o apoio da Câmara, porque sem o apoio da Câmara nós não conseguíamos realizar um evento desta natureza. Eu julgo que a Câmara percebeu. Nós, de facto, temos que criar... Pronto, esta é uma questão que o Manuel coloca já há algum tempo, que nós podemos discuti-la. O Nordeste tem que se afirmar, não tem que estar todo junto, necessariamente, mas tem que se afirmar. E, de facto, o Nordeste não tinha um evento desta natureza há muitos anos.
2: Não tem.
1: Porque não era difícil. Era difícil montar um evento destes. E, portanto, eu acho que deve ser manter. Porque, além do evento, da qualidade dos artistas que nós trazemos. Exatamente. Eu acho que é importante, primeiro, pôr as coletividades de mais que uma freguesia, de várias freguesias, em convívio, porque são 11 tendas, as pessoas convivem, conhecem-se, falam, acho que isso é importante. Eu realço também, na Corga da Moura, o convívio das pessoas, das diversas freguesias, para pessoas que se encontram, que até às vezes já não se viam há muito tempo. Portanto, eu acho que a Corga da Moura tem tudo para ser um evento apreciável. A Câmara já percebeu isso, está disponível para nos apoiar. Nós também já temos mais ou menos decidido que, a seguir à Corga da Moura, naturalmente que vamos analisar o que terá corrido menos bem, o que correu muito bem, o que é que vamos pensar para o ano. E, portanto, para o ano penso que de uma forma mais tranquila, porque desta vez o David teve que correr um bocado, porque o tempo foi pouco, houve aqui algumas... Nestas coisas, um evento destes, organizar um evento destes, temos que reconhecer, houve sempre aqui alguma areia na engrenagem que também nos atrasou. Portanto, acho que estamos todos de parabéns até ao momento. Espero que estejamos no final, que isso é o fundamental, e que, essencialmente, quer as associações, o movimento associativo, quer a população daquela região e de outra, que nós esperamos receber gente de todo o lado, se sintam bem em Gião, e em Lobão, e em Louredo, e em Guisando, onde quer que seja, que se sintam bem e que sejam 3 dias de verdadeira festa.
0: Nós já vamos ao programa, mas eu vou pegar numa frase, os micros estão sempre abertos, portanto vocês podem falar quando entenderem, não temos, pode ser um diálogo aberto, mas eu vou pegar numa frase que o Johnny disse, que eu acho que foi muito feliz, que é muito mais aquilo que nos une, no fundo foi esta palavra, muito mais aquilo que nos une, que nos separa, quando à partida, olhando, poderia haver aqui muito a separar, quer por aquilo que falou o Fernando Moreira, que é uma questão bairrística que existia, ou de uma desagregação que não foi tão pacífica, ou que tão mar de rosas como se poderia pintar, quer até de uma questão... Vou chamar clubística, que é para não chamar partidária, mas aqui também de sensibilidades diferentes. Só que há uma questão aqui que vos une, que é, acima de tudo, as vossas populações e trabalhar em prol das populações. Falem-nos um pouco sobre isto também, como é que é trabalhar quatro freguesias em conjunto, como é que tem sido a aceitação por parte das associações, ou pelo contrário, se tem sido bem recebido aqui esta questão, e como é que tem sido também esta questão também da própria população de trabalhar em conjunto, ou seja, este mote de que juntos somos mais fortes e juntos vamos mais longe. David, não sei se quer começar pelo David, porque o David sentiu as duas partes, não é? Já como união de freguesias e agora como freguesias agregadas.
2: O movimento associativo, e nós temos que agradecer ao movimento associativo, porque a pressão que tivemos na organização, em nós nos reunirmos, pensar o projeto, pensar o programa, tudo isto foi num curto espaço de tempo. O movimento associativo também sentiu isso, portanto não conseguimos falar com eles com a devida antecedência, com o devido tempo, e eles também compreenderam isso, e a resposta foi na participação que nós iremos ter na Corga da Moura. Corga da Moura foi um evento que fez com que os movimentos, as gentes do Nordeste se encontrasse. Fez com que as associações das quatro freguesias estivesse presente, trouxesse as suas gentes para a Corga da Moura e que divulgasse pelo nosso concelho, pelo Portugal, pelo mundo fora, a nossa Corga da Moura. É um evento que juntou, que fez a diferença e que faz a diferença no nosso concelho a nível de projetos, porque é único. Era uma união com quatro freguesias, é um projeto com quatro freguesias independentes, diferentes, com quatro pensamentos diferentes dos seus presidentes junta, com quatro formas de estar, e aqui é a riqueza, e é importante salientar, é que no curto espaço, neste curto espaço de tempo, conseguimos chegar a uma linha condutora, que é o projeto Corga da Moura, para o sucesso Corga da Moura. E é importante dizê-lo de uma forma clara. Também era uma promessa do Sr. Presidente de Câmara que fez quando esteve no ano passado a ver a final da Liga das Nações entre Portugal e a outra equipa, que não me lembro, na Corga da Moura. Portanto...
0: Portugal e Espanha?
2: Não me recordo, mas sei que Portugal ganhou. isso não me esquece. Portanto, ele esteve lá e fez a promessa que a Corga da Moura estaria com o Nordeste e estaria com agentes do Nordeste no projeto Corga da Moura. E eu sei que ele tudo fez
0: para. Mas,
2: que...
0: Foi Portugal-Espanha, vim confirmar, foi Portugal-Espanha.
2: Foi Portugal-Espanha.
0: Golos de Nuno Mendes e Cristiano Ronaldo. e foi das nacionalidades.
2: E tudo fez para que a Corga da Moura também acontecesse. Nós sabemos isso. E é importante realçar e salientar isso. Não podemos esquecer também o Sr. Vereador, o Paulo Marcelo, a importância que teve também no processo da Corga da Moura. E nós estamos a falar de pessoas. Falar de pessoas que se empenharam, todas elas, e se empenham neste momento, para que houve uma altura que se empenharam para que a Corga da Moura se pudesse realizar. Hoje estamos todos empenhados para que a Corga da Moura seja um sucesso. E é nesse sentido que nós estamos cá os quatro e estamos a trabalhar para as nossas gentes de Guisante, de Louredo, de Gião e de Lobão, mas não tenho dúvidas nenhumas que o projeto é muito mais abrangente. Abrange um Nordeste completo, abrange um território completo e vai muito mais longe do que o nosso território. Eu disse há dias, em tom de brincadeira, mas reafirmo aqui que nós temos as fogaceiras, temos a viagem medieval, temos o Perlim e depois temos a Corga da Moura. Portanto, e é importante nós sentirmos esta pertença, é um sentimento de pertença que...
0: Já uma identidade do Nordeste.
2: Nenhumas que as nossas gentes sentem Corga da Moura como seja deles e isso é o mais importante.
0: Sim. Manuel Leite, aqui assim forte na
1: mão. Era só dar uma nota de facto, as associações de facto foram impecáveis. Porque desde a primeira hora se manifestaram interessadas, manifestaram depois alguma preocupação pela indefinição em que estava, e agora, quando se decidiu avançar, apesar do pouco tempo que havia, eles não puseram qualquer questão e, portanto, manifestaram a sua disponibilidade para ultrapassar todos os problemas que possam surgir. Portanto, quero também reforçar o que o David disse,
2: que é importante,
1: as associações, que é de facto a mostra de que eles estão interessados em que isto se mantenha. Também só dá mais uma nota. Nós temos algumas comissões de festa na Corga da Moura, e isso também tem sido importante, porque algumas dificuldades, algumas festas que estavam quase a desaparecer, porque era difícil arranjar comissões de festa. E hoje, com esta brincadeira, entre comas,
2: muito séria.
1: Muito séria, mas as pessoas vão se unindo e as raízes das terras que estavam a perder-se, dá-me a impressão que estão a ganhar alguma vida. E, portanto,
2: ajuda.
1: Também nesse aspecto é importante.
2: Ajuda.
1: Claro, ajuda e cimenta. Ajuda. Quer dizer, não é só ajuda propriamente económica, mas também o cimentar.
2: O social. Está ali as partes todas.
1: Exatamente.
0: Manuel, e também aqui uma palavra sobre esta questão da união. Já vamos chegar ao programa, mas é importante falarmos deste espírito, e que não é assim tão comum se acontecer. Não é tão comum vermos as freguesias associarem-se para criar um evento para uma região, e ainda para mais, quando estamos a vir, e desde já os meus parabéns por isso, quando vamos a vir de um processo de desagregação de freguesias. Uma coisa é freguesias que até já não perderam a sua identidade administrativa nos últimos tempos, que até se organizam e convivem para organizar um evento. Outra coisa é, depois deste processo, as mesmas quatro freguesias voltam a unir-se. Portanto, é algo que marca este projeto.
3: Como se sabe, houve um processo de desagregação, e as desagregações têm os seus problemas, claro, há negociações a acertar, e tudo se acertou e conseguiu-se resolver o problema da desagregação. Como se sabe, é a primeira vez que quatro freguesias vão fazer em separado a festa, porque até aqui era o Sr. David Neves que era as quatro freguesias, mas era ele que tinha o poder de resolver esta situação. Esta situação é a primeira vez que acontece, praticamente é um projeto piloto, embora a Corga da Moura já esteja há 4 anos. O que é que acontece? Daqui para o futuro será mais fácil, porque acertar, também havia questões financeiras, as freguesias estavam, como o Sr. Moreira sabe, o João sabe, eu sei, o Sr. David sabe, as condições financeiras não eram fáceis, e como não eram fáceis, também havia limites. Isso também passou por uma negociação, até que ponto é que a Câmara podia ir e até que ponto é que nós podíamos chegar, porque a Corga da Moura, para se fazer, nunca podia ficar a perder nada em relação ao anterior, porque isso seria diminuir a Corga da Moura e seria andar para trás. Como tal, as coisas foram mais ou menos correndo bem, acertou-se tudo com alguma pressa, mas penso que tudo vai correr bem. Vai ganhar Gião, vai ganhar Louredo, vai ganhar Guisande, vai ganhar Albom, e eu acho que vai ganharmos todos, vai ganhar a população em geral, e acho que é quase todo o concelho, que aquilo está aberto a toda a gente, de Gaia, toda a gente que quer lá vir. É um sítio importante, há poucos sítios como aquele, onde é que as pessoas possam gozar uma tarde agradável, uma noite, e vai continuar com certeza com mais facilidade, e estou certo que vai aumentar e não diminuir. Muito obrigado.
0: E falta aqui também a visão do Johnny, e portanto chegamos um bocadinho a cada freguesia desta questão da união e do sentimento das próprias populações, que às vezes pode ser um entrave, ou até mesmo ao contrário, pode ser também um impulso para organizar isto.
4: Eu acho o facto das dificuldades que todos estamos a ultrapassar neste momento, e eu penso que é claro que com os meus colegas presidentes, nós apanhámos várias dificuldades agora com a desagregação, percebemos que era difícil, e acho que nós percebemos que unidos é mais fácil ultrapassar as dificuldades que nós temos, e temos partilhado aqui, não só no evento Corga da Moura, mas em várias situações que aparecem, burocráticas, para para resolver e conclusão, ouvir os conselhos do Sr. Fernando, do Sr. Manuel ou do David, não só aqui ligada à Corga de Amor especificamente, mas às dificuldades que é uma junta de freguesia e gerir uma junta de freguesia, isto veio nos unir. O projeto Corga da Moura, ele já existe, é preciso realçar uma coisa, nós estamos a falar aqui de quatro pessoas diferentes, quatro gerações diferentes e com idades muito diferentes uns dos outros e é bonito de ver porque todos ouvimos uns aos outros, sempre aceitamos a opinião de cada um e com algumas dificuldades nós vamos nos entendendo em prol da nossa população, das coletividades. E conseguimos chegar a um cartaz, não é, fantástico, temos estado unidos e eu acho que este é um evento para continuar e isto já devia ter sido entendido há mais anos. A união une-nos e cria força.
0: A união faz a força.
4: E a união faz a força e nós estamos cá para isso.
0: Vamos então agora explorar um pouco o evento de Corga de Amor. Que evento é este? Como é que vai acontecer? E permitam fazer aqui um pequeno preâmbulo com o David Neves, que, como disse o Sr. Manuel Leites, é um dos principais organizadores desde o primeiro momento e também tem muita experiência da sua vida associativa nesta área. David Neves, o que é que leva então à criação da Corga de Amor? Como é que surge o evento? Já vamos à edição de 2026. Mas o que é que está na gênese deste evento Corga de Amor? O que é a Corga de Amor? E até o porquê do nome do Corga de Amor e não, por exemplo, o Festival das Coletividades, como é muito comum em todas as freguesias.
2: O evento nasce da necessidade, eu como dirigente associativo, na altura sempre defendi que o Nordeste devia ter um cartaz de topo de artistas ou ter um espaço cultural igual como existe noutras partes do concelho, do nosso concelho. Sempre defendi que o Nordeste da Nacional para o interior nada acontecia a nível cultural, portanto. E eu sempre defendi, não é nada de novo, sempre defendi que o interior do concelho estava vazio na área cultural, neste tipo de eventos. Pronto, tive a oportunidade depois como Presidente de Junta da União de Freguesias, eu, como sempre defendi, tentei procurar, desafiei as pessoas, o movimento associativo, como dizemos na gíria, coloquei tudo ao barulho para ver o que é que descobríamos, o local que podíamos encontrar na União para fazermos algo, mas diferente. Não era uma festa das coletividades, não era um encontro das coletividades, fazermos algo diferente. Pronto, e o debate ao longo de algumas semanas, de alguns meses, aconteceu, até encontrarmos aquele local e aquele nome. O nome é a rua do local, portanto a rua chama-se Corga da Moura e foi um simples, foi daquelas coisas que acontece, que olha-se para uma placa e diz, ei, Corga
0: uma apropriação da Moura,
2: isto soa bem. E depois olha-se para o espaço e diz, até está aqui um espaço engraçado. E quando depois nos apercebemos que o espaço, é possível naquele espaço fazer ali o evento, coloca-se o local e o nome à consideração de algumas pessoas que disseram, é fantástico. Pronto. O local é fantástico, o nome é fantástico. E daí nasce Corga da Moura e naquele local.
0: Em
2: 2022,
0: portanto vamos para a quarta edição da Corga da Moura.
2: Nós vamos para a quarta edição da Corga da Moura.
0: Portanto, e Manuel Leite, sim.
3: A Corga da Moura, o Sr. David Neves falou na rua Corga da Moura. A Corga da Moura é uma área vasta de pinhal e mato.
2: Nós vamos para a quinta edição.
3: Que é a quinta edição?
2: Para a quinta edição.
3: Quinta edição.
0: Mas, exatamente, quinta edição. Foi o que eu disse.
2: Eu estava a contar os artistas que estiveram lá.
0: Peço imensa desculpa.
2: Eu disse, bem, não é são quatro.
0: É quinta edição, é quinta edição, exatamente.
3: Então, o que é que acontece? A Corga da Moura não é uma rua, é uma área que deve ter mais ou menos, presumo eu, uns 20 hectares de terreno. Tudo isso é Corga da Moura.
2: Sim, mas o nome nasce. Estava a perguntar, mas
3: a Corga da Moura. A rua da Corga da Moura
2: nasce na rua. A rua placa que lá está.
3: A rua Corga da Moura nasceu porque era lá, era a Corga da Moura. Está em escritura mais de coisa. Eu quero salientar o seguinte. A Corga da Moura chegou ali, é um local ideal, não há melhor local, não se encontra melhor. eu estive num...
0: Quando você presidente da Junta de Gião, não é?
3: Eu estive num executivo anterior e como estive num executivo anterior, a juventude manifestava-se dizendo que queria uma festa diferente. Isso já começou no executivo anterior, na altura não se encontrava um local próprio, chegou-se à conclusão que era para... falava na Ponta Chão de Bom, não tinha condições, não tinha estacionamento, e como está lá, como Jung Fest, nem frente à Igreja de Gião. Foi lá feito durante 2 anos, teve um êxito tão bom, não teve um êxito que não envolveu as coletividades. De partir daí, o sítio onde é que a Corga de Amor existe era montanhas e cheio de pinhal e isso tudo. Depois, entretanto, eu limpei aquilo, o Sr. David Neves aproveitou, fez muito bem. A festa foi apenas uma transferência para ali com o nome. A festa já existia a pedido dos jovens. E nós fizemos 2 anos seguidos o Young Fest, que arrasou lá tudo com gente, em frente à Igreja de Gião, que foi o local mais escolhido. Isso foi um pedido dos jovens, que andavam sempre a dizer, aqui em cima no Nordeste não há nada, não se faz nada, não sei o quê. E então resolvemos um projeto piloto. Na altura não abrimos as coletividades, porque se fazia parte, a Igreja, a Junta nunca tinha dado dinheiro nenhum à Igreja, e como tal a Igreja explorou tudo o que era a astronomia, para fazer as obras da própria Igreja. Entretanto, veio, o Sr. David ganhou as eleições a ser, tinha lá um local a convidar, escolheu o melhor local para se fazer a festa. Não há sido melhor. Parabéns, Sr. David Neves. Foi eu que o desaterrei, fui eu que o endireitei antes disso.
0: E ele teve a visão de fazer lá a festa.
3: Não há melhor sítio. Não há melhor sítio. Agora, espero que continuaremos. Atenção, aquilo é privado. Há 2 partes do terreno que é privado onde é que a festa é feita, mas temos alternativa. Temos lá bem próximo alternativa. Uma grande parte dos terrenos é da Câmara. E temos lá uma alternativa para conseguir manter a Corga de Amor lá, porque temos terrenos que até estão à venda, bons e baratos, para dar continuidade ao mesmo jeito.
2: Por isso,
3: vai depender um bocado da Câmara.
2: E eu pegando as palavras, Sr. Manuel, porque nós estávamos aqui a falar de Corga de Amor. Estávamos a falar de Corga de Amor atual. Um desafio que os 4 presidentes tiveram em construir. E estávamos a falar deste espaço. Se formos recuar ou se quisermos falar do futuro, nós teríamos muito aqui que dizer e que conversar. Corga da Moura, não falta espaços para a Corga da Moura em qualquer uma das nossas freguesias. Portanto, somos um território que não falta é terrenos,
0: sim, sim,
2: para nós desbravar e fazer Corga da Moura. Portanto, a Corga da Moura tem vida própria, foi construída, nasceu o Corga da Moura num local, sabemos que vai ter que ser retirado ali um dia mais cedo ou mais tarde. Portanto, o importante é falarmos com a Corga da Moura de agora.
1: Hoje.
2: É o importante. Mas, e isto é que é importante, porque terrenos
3: agora,
2: não faltam.
3: Não é
2: para o futuro. Nós queremos
3: há uma coisa
2: garantir,
3: que
2: nós queremos é garantir que a Corga de Amor seja um sucesso este ano, que tenhamos milhares e milhares de pessoas e que o nosso movimento associativo, no final, continue com aquela vontade.
0: E permitam-me só dar aqui uma nota.
3: Sr. David, só mais uma questãozinha. Pode haver terrenos em muito lado, mas o nó da autoestrada está em gelo. E os meus acessos estão em gelo.
2: E o de Canedo está em Canedo.
3: Claro.
2: Está quem não sabe. E não saem de lá.
0: E quem sabe um dia deste não se faz um ano em cada freguesia.
2: E não sai de lá.
3: Mas estamos no centro. Nós estamos no centro.
2: E não sai de lá.
0: Eu ia passar aqui uma situação.
2: É curioso.
0: Para o Fernando. Nós queria passar agora aqui uma questão para o Fernando Moreira, que é relativamente ao programa que foi construído este ano, e já falaram um pouco sobre isso, que é um dos pontos, e não vamos também tirar este ponto da equação, é importante sempre o cartaz para atrair o público.
2: Evidente,
0: e eu ia perguntar ao Fernando Moreira, então, se nos pode apresentar um pouco, e como é óbvio, está o micro aberto, para falarmos sobre...
2: Vai perguntar ao Sr. Fernando Moreira, mas eu vou dar uma dica, que eu não me esqueci e ficou-me na memória. Quando o Sr. Presidente Fernando Moreira chega um dia, cruzamos, e ele diz... Oh, Presidente, oh David, os meus netos disseram que era um cartaz de topo. E eu disse, está a resposta, o Sr. Presidente. Está aqui a resposta. É para eles que nós trabalhamos. Pronto, queria deixar esta vez.
0: Então digam logo o que é que os seus netos disseram.
1: É verdade. Eu tive, portanto, eu não sou muito festeiro, digamos assim. Eu conheço as pessoas, gosto. Acho que o programa está muito bom. Queria só dar aqui uma nota, porque às vezes passa-nos No meio destes artistas especiais há gente local que também vai estar na festa. E eu julgo que isto também é importante salientar. Acerca das minhas netas foi muito simples. Eles fizeram um vídeo promocional que o David fez favor de nos mandar a nós para nós analisarmos e darmos o nosso ok, embora ainda privado, não é? Mas eu privado mandei para as minhas netas, disse: olha, a Clarga da Moura vai ter isto. E diz ela, responde: maravilha, maravilha, está muito bom. Portanto, foi simplesmente, eu dei-lhes conhecimento disso um pouco off record, naturalmente. Não, eu julgo que é um bom programa. Tem gente também da terra. O local, quer queiramos, quer não, do meu ponto de vista, é excepcional.
2: É o melhor.
1: Queria deixar também aqui uma palavra de apreço e muito obrigado aos particulares que cedem, que nos autorizam a utilizar o terreno. Epá, enquanto isto assim acontecer e nós lá podemos fazer, julgo que as condições são excelentes. Naturalmente que se houver necessidade de nós mudarmos e chegarmos a um acordo de mudar, há efetivamente, não sei se felizmente, sim, infelizmente, mas felizmente, se há coisas que não faltam ali na nossa terra, é terreno. Não é uma questão às vezes de os arranjar desta forma, mas se há coisa que não falta ali, é terreno. E portanto, eu acho que a Câmara já percebeu que de facto é importante. Nós não podemos estar a fazer, e isto falando um bocado também na política concelhia, nós não podemos correr o risco de dizer que vamos querer tudo em todas as freguesias. Exatamente. E portanto, eu acho que é importante nós todos percebermos. Podemos ter grandes coisas, eu tenho dito muitas vezes, uma viagem medieval, só pode ser na feira. Quer dizer, não é volta a dar, não vale a pena estar aqui a dizer, vamos uma viagem medieval para aqui ou para lá.
2: O Perlim, não, só não temos um ser. Castelo.
1: O Perlim, exatamente.
2: Só temos mais do que um castelo.
1: Próprio imaginários, pá, pode eventualmente admitir saída, mas sair aqui da zona histórica da feira, se calhar já não é a mesma coisa. Agora, nós podemos ter, espalhados pelo concelho, alguns eventos que agreguem outras coisas. E aí nós podemos ter alguma qualidade. Se vamos querer cada um ter no seu cantinho todos termos a mesma coisa, se calhar vamos ter, mas vamos ter uma coisa fraquinha. Portanto, estamos a prejudicar as nossas populações.
2: Claramente.
1: O nosso concelho é relativamente, é um concelho grande, mas não é assim tão distante dos lados para os outros. Quer dizer, chegar de Loureiro à Corga da Moura, ou da Ponta de Lobão, ou de Guisante, é fácil. E, portanto, é muito melhor para as populações com ter aí um evento com alguma relevância,
2: dimensão.
1: Com alguma dignidade, do que ter na nossa terra em uma coisinha
2: pobre. E é importante salientar que a população aceitou.
1: Sim.
2: E a população aceita e abraça o projeto.
1: Exatamente, acho que sim.
2: Abraça o projeto.
1: Johnny, e acho que daqui podem sair até outras.
0: E aqui é importante também dar uma nota, que é, falava, e foi o Johnny há pouco que falou sobre isso, que é importante haver várias gerações em comunicação, e quando pensamos a organização de um evento, temos que pensar exatamente com essas várias faixas etárias. E olhamos para aqui para uma Corga da Moura que tem um imaginário jovem, mas que há aqui vários pontos que tocam também outro tipo de idades. Só relembrando aqui o programa, dia 5 teremos então Santiago Rofar, DJ Luca, Jackie Ricci e Cura. Depois, no dia 6, o FF com a banda musical Santiago Lobão, e depois um DJ a fechar a noite, e depois, no domingo, Nuno Ribeiro, que será também um artista nacional que estará aqui. Falam-nos também um pouco deste programa e desta necessidade de tentarmos agradar a várias faixas etárias e a vários segmentos musicais.
4: Assim, eu tenho o privilégio de pertencer a de estar envolvido na Corga da Moura desde o seu início, em 2022, representando a Festa do Buizo. Ou seja, nós abraçámos este projeto novo com o Presidente David e as associações todas estavam envolvidas. E desde o início o projeto era claro que queria abranger em todas as idades. A sexta-feira tem sido o dia ligado à juventude. E é de salientar que este ano vamos ter o DJ Lucas pela primeira vez a atuar em palco, num palco desta dimensão. Eu acredito que ele deve estar preocupado, mas que vai.
2: Mas não deve estar.
4: Vai fazer o seu melhor.
1: Nervoso,
4: que é normal. Mantemos isto aqui. O Cura, neste momento, é dos DJs mais famosos em Portugal e teremos ali uma boa sexta-feira para toda a gente. No âmbito do sábado e domingo é para abranger não só os jovens, mas para as pessoas de todas as idades, e quase diz um um festival da juventude, não é um festival da juventude, isto é um festival que eu vou na rua, eu era abordado por jovens de 15 anos que queriam a Corga da Moura, e uma senhora de 80 ou 90 anos que também queria estar na Corga da Moura e vai lá estar a ver o seu copo de vinho. Esta é a realidade.
0: E a ver uma bifana e tudo, toda a gastronomia que existe.
4: E isso é a realidade da Corga da Moura, que nós podemos ver várias gerações diferentes de idade, e o gosto musical consegue ser partilhado entre todas essas gerações.
0: É um evento, David, estamos quase a chegar ao final, mas ainda temos aqui, como é óbvio, também espaço para falarmos um bocadinho. É um evento que, e já falámos do programa, mas vamos voltar a uma das premissas que é fundamental para este evento, que são as pessoas. As pessoas, as associações, as coletividades, e agora desafiá-los um pouco a falar daquilo que também que é a dinâmica associativa que existe em cada uma das freguesias e de que forma é que se está a associar nesta festividade que é a Corga da Moura.
2: O movimento associativo revê-se na Corga da Moura. Temos aqui sempre algumas particularidades ou alguns problemas, porque o Lobão tem a ACAL, por exemplo, que é a Associação Artística, que neste momento está a trabalhar já em pleno para a viagem medieval, o que condiciona de alguma forma a participação na Corga da Moura. Mas, no geral, o movimento revê-se na Corga da Moura. É evidente que quando nós falamos na angariação de fundos, é importante. Quando falamos na parte social, é importante. Quando falamos na parte do programa que nós temos em palco, é importante. Quando nós falamos no evento que reúne ali várias gerações, é importante. Quando nós falamos num espaço onde nós podemos dizer que temos higiene, que temos segurança, que temos diversões, ainda não falamos na nossa aldeia dos insufláveis, que está dentro do pavilhão, que é do pavilhão de Geão, que está inserido no espaço da Corga do Lobão, que isto é sempre controverso, mas é o que é. Portanto, nós temos lá a aldeia dos insufláveis, onde os pais podem deixar as crianças por um valor e depois podem se divertir à vontade dentro do espaço Corga da Moura. E tudo isto é que faz a Corga da Moura e faz-nos sentir bem, fazem-nos sentir felizes e agradados com o projeto Corga da Moura. Daí ele ser diferenciador de todos os outros, porque tem estes condimentos todos. E mais alguns, aquilo que nós defendemos sempre com o movimento associativo e quem está nas tabernas é que deem o seu melhor ao visitante. O sorriso, a simpatia,
1: o convívio,
2: o social, tudo isso faz com que o evento seja diferente dos outros eventos. Portanto, é a riqueza da Corga da Moura.
0: É uma riqueza muito grande, Fernando Moreira, que vem do movimento associativo.
1: É de salientar também, porque o movimento associativo passa por alguma crise. Enfim, penso eu, na minha perspectiva, já foi muito mais vivo do que é hoje. Mas é de salientar, porque viver um evento como a Corga da Moura para o movimento associativo não é fácil. Aquilo são muitas horas, é preciso conseguir muita gente e gente com vontade de estar ali. Portanto, até nisso também bem obrigar a dinamizar um bocado o movimento associativo. Porque as pessoas, ao estarem ali, vão acabando por se envolver e depois fica sempre aquele bichinho. E, portanto, eu espero também que seja para o movimento associativo, além da parte eventualmente económica com que eles possam beneficiar, que fique mais qualquer coisa do que isso. O próprio convívio entre as associações, entre as pessoas, a boa disposição, de facto, não está lá só com o âmbito de vender o copo e receber dinheiro.
0: Já e também aqui esta dinâmica que associativa, um bocadinho para cada um, para poder falar daquilo que é uma das partes fundamentais da Corga da Moura. Falamos muito do cartaz, falamos daquilo que é a festa, falamos daquilo que são a população, mas é preciso essa força humana para que este evento aconteça.
4: Mas do lado do associativismo, eu já estive duas vezes do lado do associativismo, agora estou do lado da organização. Eu acho que o associativismo não é aquilo que não trabalho. Aquilo não é trabalho, aquilo é um momento de alegria e prazer em estar ali envolvido, socializar com as pessoas, encontrar os amigos, saber que isso vai ajudar o objetivo da associação, no meu caso, a festa do Iso, aquilo tem muito mais momentos de prazer e alegria do que propriamente do trabalho. A segunda-feira é um dia difícil. Mas durante o evento, acho que todas as associações no geral, mesmo a vizinhança, ou seja, que estão ao lado da associação, todos tiram proveito, têm tempo para tudo, tempo para trabalhar, tempo para desfrutar do artista, tempo para falar com o vizinho. É muito agradável.
0: Ana Leite, também aqui uma palavra para o movimento associativo.
3: Isto é o seguinte, eu e os meus colegas a falar, estou de acordo com tudo. É uma situação onde nós temos lá 17 barraquinhas e temos gastronomia variada. E as pessoas também têm a oportunidade de ir lá beber os seus copos e também isso ajuda as coletas.

0: sempre na festa, há sempre alegria, e as pessoas que ali trabalham, com certeza que vai lá estar toda a gente bem disposto, e também é uma forma de receber os forasteiros, as pessoas que lá chegam. Se nós estamos dentro das barracas bem dispostos, com certeza que vamos contagiar toda a gente. Ora, o que é que acontece? Espero que esteja sol, parece que vai estar, estamos aqui todos para trabalhar, e com certeza que vamos ter êxito na Corga da Moura, e que nos vai dar mais força para sermos mais fortes no futuro. Muito obrigado.
1: Nós estamos mesmo a chegar ao final, vou dar agora aqui uma última ronda para acrescentarem um pouco daquilo que possam, poderá ter ficado por dizer deste grande momento, a Corga da Moura, que será então vivida em 4 freguesias, mas numa única identidade, que é a Corga da Moura, será de 5 a 7 de junho, exatamente na Corga da Moura, como diz o próprio nome de vivente, será nesse local. Fernando Moreira, comece por si, o que é que falta dizer?
2: O que falta dizer é só deixar aqui o apelo. A divulgação este ano foi um pouco mais tardia, mas de certeza que vai chegar a toda a gente, e que as pessoas que, de onde quer que seja, que nos visitem, que nós lá estaremos para os receber de braços abertos, para se divertirem e conviverem connosco. É esse o apelo que eu deixo.
1: Manoel Leite.
0: Estaremos lá também, como disse, sou Moreira, de braços abertos para receber toda a gente que chega. A região, que é um caso, vou voltar a falar outra vez na região, a zona é maravilhosa e é um sítio que tem um clima bastante ameno e agradável. É uma zona que não há nenhuma cova, está lá naquele altinho, o Sr. David Neres, toda a gente sabe, as pessoas vão se lá bem receber, estou certo que toda a gente se lá vai sentir bem. Muito obrigado.
1: David Neves.
3: Eu queria aproveitar, porque não temos realçado ou não temos de alguma forma salientado a banda musical de Santiago Lobão, porque está com o projeto com o FF, e não podemos ser injustos. O trabalho que esta associação está a fazer também em prol da Corga da Moura, portanto, eles estão a ensaiar há algum tempo para trabalhar com o FF. Vão sexta-feira ensaiar com o artista para no sábado apresentar um espetáculo fabuloso em palco na Corga da Moura. Acho que é importante salientar esta associação que está a trabalhar para todos nós, e não queria deixar de referir. Tudo o resto é: apareçam, divirtam-se, sejam felizes, vejam sempre o copo meio cheio, nunca meio vazio, porque nós estaremos lá com a mesma disposição e de braços abertos para receber todo mundo.
1: Johnny, também para fecharmos aqui, o que é que falta dizer e a mensagem final?
4: Eu aproveito também para convidar os nossos sobrinhos para aparecer nesta edição da Corga da Moura. Serão bem recebidos, terão boa gastronomia, bom ambiente, boa música, e cá estamos para os receber a todos.
1: Fica então o convite, será de 5 a 7 de junho na Corga da Moura. As freguesias de Lobão, Gião, Loureiro e Guisante unem-se para proporcionar momentos únicos, com grande cartaz, com gastronomia, com muitas surpresas também que estarão para surgir. Portanto, é uma questão de visitarmos e de sentirmos então este calor, quer na recepção que vamos receber, quer também dos bons petiscos que teremos para saborear. Bem-vindos, obrigado por terem estado connosco, e certamente poderemos ter aqui outras oportunidades, quem sabe, de falarmos de outros eventos em conjunto, em que o Nordeste em conjunto começa a ter esta dinâmica também mais
3: se me permite, permanente. Eu ia terminar só a fazer este desafio. Estamos cá 4 juntas de freguesia. O concelho tem mais, 20, mais 17, se não sou. Não, mais 20.
1: Tem mais 21. Mais 24. Mais 24.
3: Mais 24. É um desafio às outras freguesias, porque não, entre elas também criar, se unir e criar outros desafios à nossa Câmara Municipal.
1: E no Nordeste há muitas que se podem associar também à Câmara da Moura. Fica aqui o convite.
3: Também, ou fazer outros.
1: Em direto na Rádio Cisneros. Portanto, quem sabe não foi o ponto de partida para muitas dinâmicas no Nordeste e no Conselho de Santa Maria da Feira. Obrigado. Chegamos então ao final da nossa entrevista. Foi a entrevista com a Corga da Moura, e terminámos da mesma forma que iniciamos, dando um abraço muito grande à Filipa neste momento de dor, mas que a família da Rádio Sintonia está ao seu lado. Um beijinho, Filipa. Terminamos. Eu sou o Filipe Dias. Regresso na próxima segunda-feira em formato de Sintonia de Ataque a todos. Boa tarde.
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2: Boa tarde, são 13 horas.
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2: 13 e 32.

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2: Boa tarde, são 14 horas.
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2: Boa tarde, são 15 horas.
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2: Boa tarde, são 16 horas.
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1: Boa tarde, são 17 horas.
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2: Boa tarde, são 18 horas.
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2: Boa tarde, são 19 horas.
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2: Boa noite. São 20 horas.
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2: Boa noite. São 21 horas.
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11: Olá, então, por si, votos novados de uma ótima noite de quarta-feira. Sejam bem-vindos a mais uma edição de Clube de Senadores. Clube de Senadores, como habitualmente, com a condução a cargo de Nelson Paes, ainda presença em estúdio do nosso habitual painel de senadores, são eles Elísio da Costa Amorim e também José Fernando Moreira, dois conceituados políticos feirenses da velha guarda, não é? Que vêm por aqui, então, uma vez por mês, comentar os temas que marcam a atualidade do Conselho de Santa Maria da Feira. Elísio Costa Amorim, José Fernando Moreira, a condução é de Nelson Paes. Vamos falar de temas que marcam a atualidade. Vamos começar precisamente por algo que aconteceu há umas duas semanas, mas marcou o Conselho, em termos culturais, precisamente o Imaginários. Costa Amorim, boa noite. Boa noite,
12: muito caros. Boa noite a todos, aos nossos ouvintes, sem paciência nesta altura de nos ouvir, ao meu colega de painel, Fernando Moreira, e a ti, que és o moderador. Eu, como do costume, que começo a trabalhar logo de manhã cedo, naturalmente que quando ocorrem aqui, logo no centro da cidade, determinado tipo de iniciativas, a começar pelo Imaginário, obviamente que a minha reação normal é ir embora mais cedo, porque de facto depois não se consegue circular na cidade e isso tem uma série de impactos na atividade, quer barulho, quer tudo, mas não se pode, não há, como diz o povo, não há bela sem senão, e portanto todos nós temos de facto de saber respeitar essas iniciativas culturais que depois, e agora entramos num período de festas. Basta ver a pouca imprensa que existe em Santa Maria da Feira, que no concelho, um pouco por todo lado, há iniciativas, nomeadamente, neste caso, festivas. Esta semana, no fim de semana, ainda verifiquei lá na minha casa uma série à meia-noite de foguetes. Quer isto dizer que iniciaram as festas já há muito tempo, e bem, é preciso nesta altura muito complicada que existam iniciativas culturais, porque a cultura faz parte da nossa vida e leva-nos um pouco a pensar sobre o que é que nós, nesta vida terrena curta, temos que fazer. E portanto, a primeira nota que eu acho que devo dar a todos os ouvintes é, naturalmente, que a feira tem vindo a prestigiar o imaginário. Naturalmente que o imaginário, ano a ano, apresenta uma série de novidades. Esta vez abriu com o manifesto e anunciou o encontro europeu de Circo e Estrada para 2027. Sei que pelo menos pelos carros, ao final do dia que se encontravam aqui em Santa Maria da Feira, houve muita gente. Os espetáculos este ano foram também um pouco repartidos. Não posso falar sobre eles, porque, conforme eu referi, não assisti, mas o que serve de conclusão neste primeiro introito é que, na verdade, a sessão de abertura e as demais performances aqui em Santa Maria da Feira, não há dúvida nenhuma que continuam a dar mote de que Santa Maria da Feira, neste aspecto, do ponto de vista cultural, tem uma iniciativa de teatros da rua, que foi assim que se iniciou, que merece ser realçada e que há muito tempo já ultrapassou aqui o Burgo, e portanto há muitas pessoas fora daqui. Eu até ouvi dizer que, do ponto de vista de estrangeiros que tinham estado aí, uma série deles, presumo, sim, que devem ter sido, quer espanhóis,
13: de países,
12: sim, independentemente, mas a maioria provavelmente teriam sido espanhóis e outros que estão habituados a este tipo de iniciativas. É o que se me apraz dizer para já sobre este
11: evento. Falamos do Imaginários, Festival Internacional de Teatro de Rua, que decorreu em Santa Maria da Feira precisamente há cerca de duas semanas, num fim de semana onde o teatro de rua foi rei naquele que é considerado por muitos como um dos maiores festivais europeus da especialidade.
12: Teatro de rua,
13: sempre com inovações, e isso é importante.
11: Sim, este ano tivemos de relembrarmos que Imaginários já conseguiu trazer a Santa Maria da Feira grupos que são exemplos mundiais. Folha de Elbaus, Cirque du Soleil, e entre outros grupos que acabam por se destacar com performances que...
12: E como é na rua e é de orla, portanto, é um convite.
13: E a interação que estão a tentar entre o público e os artistas, acho que também é de realçar. Claro que há algumas críticas, porque há também algum arrojo
12: sobre os mamilos, alguma
13: inovação.
11: Sim, este ano foi os mamilos, há uns anos foi a nudez.
12: Mas eu digo-vos uma coisa, do que eu ouvi, repito, um pouco antes de iniciar-se todas estas iniciativas, eu saí do meu escritório, portanto, só ouvi os comentários no dia seguinte, porque por várias razões, e sobretudo a atividade que tenho e o trabalho que tenho que desenvolver, não me permitia assistir. Mas eu, nomeadamente nessa questão, que é um pouco ousada, o que devo dizer é que não houve grandes críticas. Eu estou ali, estou no centro, portanto, por norma, logo de manhã cedo estou no café, ali uma série de pessoas, não ouvi rigorosamente.
13: Traz sempre um outro, claro que esta inovação, o arrojo, tem sempre algumas críticas, é impossível também agradar.
11: São riscos que se correm ao fazer algo que é diferente. Coisas fora da caixa. Fora da caixa.
13: A organização assume esse risco. E muito bem.
12: E portanto, já agora, Moreira, vê se me recordas, eu outro dia tive a oportunidade de ouvir um vídeo do nosso presidente, numa circunstância de homenagem a um ilustre feirense que faleceu, e justamente foi relembrado de uma homenagem muito simples por parte da família, em que ele referiu que, sendo ele vereador da cultura, também tinha sido objeto de críticas, porque, portanto, ele sucedeu o Carlos Martins, já viu imaginários, presumo que deveria ter sido naquela célebre foto dos nus, que presumo que deve ter sido esse evento.
13: Sim, ou também seja, foi também ou seja, altura, muito polémico.
12: Sim, mas estamos a falar Spencer, de coisas
11: Spencer,
12: que tem 20 anos.
11: Foi de Spencer Tunick.
12: Portanto, era mais arrojado do que este.
11: Tem menos, porque nós falámos aqui nisso, e a Praça da República, sim, a Praça da República tem 26.
13: Mas que tenha 20 anos, foi pelo menos.
12: Ou seja, o maior arrojo já foi há 20 anos. Sim. Em comparação com
13: este. Mas é a lógica deste tipo de espetáculos, é de facto as pessoas irem mais além. Por outro lado,
11: são coisas fora da caixa. Completamente diferentes.
13: Falou-se aqui no Circo de Soleil. Isto também permitiu, por exemplo, este evento criado ao longo, porque fez este ano 25 anos, permitiu que, por exemplo, a feira tenha um feirense, qualquer coisa, Paixão.
11: O Rui Paixão. Mas tinha mais feirense, tinha o Rui Paixão.
13: Agora há vários.
11: Tinha outro feirense também, mais na parte musical, tinha vários.
13: O diretor do festival
11: também
13: é uma pessoa da feira.
11: E além disso, tinha lá o João Pinto. João, que do projeto EZ, que faz coisas fantásticas, não os tempos arredados de Santa Maria da Feira, mas é um jovem que tem muitos espetáculos em Espanha, que tem muitos espetáculos em quase todo o país, querem questões medievais, querem espetáculos deste género. Ele tem uma criatividade completamente fora do normal. O Rui Paixão esteve no Circo de Soleil, mas o João faz coisas incríveis. Ele faz carros.
13: Eu acho que, em resumo, é uma grande mais-valia para Santa Maria da Feira.
12: Ou seja, que tem evoluído e tem trazido a responsabilidade.
11: Isto por quem começa.
12: Mas quem começa com determinado nível, depois tem cada vez mais de ser usado.
11: Isto acaba por ser o resultado, o aparecimento de valores no Conselho acaba por ser o resultado dos eventos que foram aparecendo. Neste momento, nós exportamos viagem medieval, entre aspas, porque segue-se, vai-se a qualquer feira medieval deste país, e temos lá pessoas de Santa Maria da Feira nos espetáculos, na parte dos mercadores, temos gente de Santa Maria da Feira em todo o país. Além disso, temos o caso do Imaginário, onde temos grupos já também que começam já a entrar neste tipo de espetáculos também, em termos europeus.
13: E internacionalizar-se, portanto. Acho que é positivo. Agora, claro que tem os seus riscos, com a inovação que tenta fazer.
12: E que é obrigatório todos os anos.
13: E com uma evolução, quer dizer, isto, o seu é o limite, não é? Mas de qualquer das formas, cada vez, quanto mais alto, mais difícil.
12: Qualquer dia temos a inteligência artificial a fazer o espetáculo imaginário.
13: Mas é outra questão.
11: Muito bem. Passámos pelo Imaginários e do Imaginários seguimos para um tema que a semana passada foi aqui abordado na Praça da República. Precisamente falámos da Fernando Pessoa, a nova velha Fernando Pessoa, para falar das duas. A velhinha Fernando Pessoa, ali junto à secundária de Santa Maria da Feira, está nesta altura toda tapada à volta, isto porque começaram as demolições, vê-se alguns escombros por lá por dentro, sinal de que arrancaram as obras daquilo que será o Centro Escolar de Santa Maria da Feira, que irá permitir que as duas primárias do centro da cidade possam sair de lá e ficarem num centro escolar bem grande, ali junto à secundária. Por outro lado, a nova Fernando Pessoa, que já não é nova, não é? Mas é a nova Fernando Pessoa, essa por sua vez tem um pavilhão que continua sem aulas de educação física, não está, continua fechado, sem condições, e sem aulas de educação física. Fernando Moreira.
13: Não, o que tentei saber foi, portanto, o facto do pavilhão não estar em funcionamento é que foi o telhado num dos últimos eventos do inverno, portanto, foi levantado e infiltrações de água danificaram bastante o pavilhão, portanto, está em discussão e creio que já foram adjudicadas inclusive as obras para a sua reparação. Portanto, é isso que sei. O facto dele estar inoperacional deve-se de facto em muita impéria, enfim, que lhe causou bastante estragos, principalmente através das infiltrações de água. Está feito o projeto de alterações, de recuperação, ou está em adjudicação ou até já foi adjudicada a recuperação do pavilhão. Quanto à escola, como o Nelson disse, isso já se sabia, foi adjudicada, creio que, por cerca de 10 milhões e meio de euros. Portanto, a construção do novo...
11: Já arrancou, pelo menos. Exatamente. Já se tem
13: munição. Já arrancou. Portanto, ainda também Gil, aí o pavilhão...
11: Já ainda no tempo de Gil Ferreira foi apresentado a obra que estaria para começar.
13: Exatamente.
11: E a obra já
13: aliás, o projeto já estava avançado há algum tempo. O que demorou mais foi a transmissão do terreno do Estado para a autarquia.
11: Porque é preciso essa situação.
13: Se isso acontecesse, não era possível a Câmara entrar com as obras. Também aí, o pavilhão que aí existia...
11: Vai-se manter.
13: Existe que se vai manter. E
11: vai ficar ao serviço da sede do Conselho. Da comunidade.
13: Exatamente, da população. O que é uma mais-valia. Além do centro escolar, é uma outra.
11: Não. Mantém-se o pavilhão. Que há uma carência de pavilhões no Conselho e, pelo menos, aquele pavilhão continuará ali ao serviço da comunidade.
13: Exatamente.
11: Costa Amorim.
12: Eu, como sabem, não estou muito ligado às questões aqui de saúde, estou mais ligado às questões jurídicas, com alguma...
11: Ainda não chegámos à saúde, Costa, não estamos no ensino, ainda estamos
13: na escola.
12: Sim, eu sei, da saúde, desculpe, queria falar daqui da educação, estou mais preocupado que outras questões, mais preocupado no sentido de que é uma atividade corrente da minha vida profissional. Mas tive nota de que a Câmara Municipal adjudicou a construção do Centro Escolar da Feira, portanto é verdade, como diz o Moreira, foi aprovada recentemente, em 10 milhões e 87 mil milhões de euros, é uma obra com envergadura, portanto dar a nova vida ao espaço do Boluto da Escola EB 23 Fernando Pessoa, que fica no coração da Santa Maria da Feira, e que terá 16 salas, para o primeiro ciclo do ensino e 4 salas para o pré-escolar, além da biblioteca. Aliás, eu recordo que houve uma altura que estive lá com o Dr. Portela, a propósito que ele foi dar uma aula sobre Fernando Pessoa, sala do futuro, penso que é alguma inovação, refeitar auditório e sala polivalente. Refere que, na verdade, ali também vai ser reabilitado o pavilhão gimnodesportivo, até porque, como sabem, este pavilhão teria alguma especialidade, atendendo a que o telhado era de fibro.
13: Sim,
12: portanto teve que ser autorizado exatamente pela ACT, que autorizou e supervisou naturalmente o cumprimento rigoroso das normas para decorrer, porque é uma das questões muito complicadas. Aliás, eu próprio, quando estive como vereador em 2001, era um assunto já candente, exatamente pelos inconvenientes que esse tipo de cobertura, que foi corrente aqui no nosso país, não terminado.
13: Eu julgo que no Conselho,
12: não, ainda
13: agora esta escola Fernando Pessoa, esta que está agora a ser demolida, creio que numa
11: já não há mais nenhuma. A Dolorosa foi
13: em termos de edifício público. Não haverá mais, ou em termos de escolas.
12: Haveria algumas coberturas, porque ela não. As coberturas, eu não sei se foi feito levantamento.
13: Em termos de escolas, eu creio que não.
12: Pode haver alguns edifícios, acho eu.
11: Era o agrupamento de Lourosa, que também, em termos de escolas, era o agrupamento de Lourosa que também tinha, porque depois as restantes são mais ou menos recentes.
12: Antigamente era o normal,
11: já tinha a de Lourosa, Fiães também já teve, o jogo também já foi todo retirado.
13: Retirado bastante amianto, a Câmara tem retirado, ao longo dos anos, tem retirado bastante.
12: Não sei que era uma preocupação, e é bem, porque uma vez que está comprovada os malefícios, sobretudo das poeiras, que se infiltram, as pessoas nem sabem. Eu próprio tenho conhecimento, porque tive aí uma questão jurídica, não foi neste Conselho, foi num Conselho vizinho, onde de facto havia um centro que tinha lojas e tinha habitações, e portanto, o telhado com o tempo naturalmente ficou degradado, e para se conseguir proceder à remoção do telhado foi um bico de obra, porque as condições exigidas para a remoção...
13: São muito complicadas.
12: Porque a grande questão não é bem só o levantamento, é as partículas que são levantadas e que depois se espalham, mormente, não só para quem está com esses trabalhos, mas na poeira para ali, para os edifícios contíguos.
13: Eu assisti em Louredo, ainda foi no meu tempo, no outro tempo, da junta, que eles retiraram o amianto do pré-primário. Eu tinha uma escola pré-primária que tinha esse tipo de cobertura. Recordo-me que atiraram, e aquilo foi, quer dizer, a empresa que veio retirar isso, o pessoal, a forma como estava equipado, retiraram as pessoas dali à volta. Eles estavam com máscaras, com fatos especiais, retiravam as telhas, elas eram embaladas com filme, depois eram colocadas no caminhão para ser transportadas para o local próprio. Portanto, havia de facto um cuidado muito especial.
14: Dada a preocupação
13: dado para a retirada desse material.
14: Mas houve uma altura que era normal, evidentemente, havia uma série de casas com cobertura,
13: hoje há muitas
14: armazéns
13: e anexos, ainda há muita coisa. Pá. E infelizmente as pessoas para se libertarem disso, porque essa retirada, como deve ser, é cara. Há muita gente que o retira e depois deitou aí para qualquer lado, que esse é que é um grande problema. Pois. Eu ainda recentemente tomei conhecimento de uma situação em que foram deitar num caminho, na mata, uma série de telhas
14: desse tipo,
13: o que obriga que tenha que recorrer a um serviço especial para retirar esse material.
14: Mas é bom que as pessoas tenham a noção dos malefícios. Na altura não se sabia, como tudo da vida, vem evoluindo, mas hoje todos nós sabemos o malefício que é as telhas deste tipo de ambiente, porque continua a haver outro tipo de coberturas, claro. Mas já a matéria, já é completamente outra. Ainda bem. Portanto, em relação ao que se pretende na Escola Nova, é que o pavilhão se teve esses problemas de intempéria, naturalmente o tempo é muito complicado, porque cada vez eu sinto, aí um pouco pelo conselho, vou ouvindo a dificuldade em encontrar empresas que possam fazer este tipo de situações.
11: Tem que ser empresas certificadas e depois o traje, a roupa, que tem que usar, tem que ter autorização, passa por uma série de autorizações, Ministério do Ambiente, e depois é complexo, tem que parar o trânsito,
14: não há muitas. Se houvesse, era fácil.
11: Bem, isto hoje está a correr muito rápido. Terminamos já o programa.
14: É como aquele contrato daquele clube de Inglaterra,
11: Costa Marim, já agora só para saber uma coisa. Perdão. Costa Marim vai à Córrega da Moura atuar, de guitarra na mão.
14: Como disse aqui a Moreira,
13: se ele fosse de uma das quatro freguesias que integram, a gente levava-o lá, porque nós no programa temos a intervenção de gente local.
14: Claro,
11: mas o Costa Amorim é uma freguesia.
14: Não chegámos a acordo com o Cachê.
13: Com o Cachê, exatamente.
14: O meu empresário aconselhou-me a não celebrar contrato, porque de facto
11: o
14: Cachê é oferecido e as condições não eram compatíveis
11: à Corga da Moura.
14: Eu por acaso, se passei o fim de semana ali no Castelo a aturar, salvo se ela ouvir, até fica meio amoado, mas pronto, estamos com algum humor, o professor Roberto Carlos, porque tivemos aí uma iniciativa que se prendia ali na zona do Castelo, com o Castelo, com a Quinta, e portanto ele caçou as palestras, nomeadamente gostei de ouvir sobre a sua perspectiva e explicação histórica do Convento dos Lóios, nomeadamente a igreja que ele tem no seu currículo e naturalmente também no seu métier, uma consideração e uma explicação sobre a forma como nasceu, decorreu e acabou por morrer o Convento dos Lóios, e hoje, como sabem, está um museu e a igreja está ao serviço do público. Eu gostei de ouvir isto para dizer que passei lá no Castelo, mas sinceramente não vi lá moura nenhum. Vi lá algumas pessoas que agora aquela zona está-se a tornar acessível para em fim de semana virem aí alguns mirones ou turistas, mas em relação à Cova da Moura, nem moura no Castelo.
11: A Corga da Moura é ali na confluência de Gião, Lobão.
14: Eu sei, à beira da escola.
11: Precisamente.
14: Aliás, dizem que durante o dia a Moura está na escola e só à noite é que sai de lá, mas eu...
11: Muito bem.
14: Não sei.
11: Isto hoje está a ser tudo muito rápido. Boa noite, um abraço especial para o amigo Fernando Moreira. O António Lima só é amigo do Fernando Moreira. Não conhece mais ninguém. Ele também anda um pouco triste por causa do Benfica. Compreende-se.
13: Pois anda.
11: Esta situação. Anda. É complicado o Benfica.
13: Um abraço também para ele.
11: É complicado o Benfica. Isto. Mas eu fico com a sensação de que o Rui Costa, dessa vez, está a agir bem. porque assim vai receber muito dinheiro.
13: Às vezes o silêncio é alma do negócio.
11: Assim, olha, vai receber muito dinheiro.
14: Uma coisa, se é revelar nenhum segredo, uma coisa é certa. Eu tinha mais ou menos agendado um almoço lá em Lisboa, já que eu, por isso eu até fui mais cedo, com um ilustre benfiquista, ou pode dizer que deixou agora até de...
11: Fernando Seara.
14: É agora de ser comentador em algum momento, ainda continua lá, pelo menos acho que na
11: Fernando Seara, quando,
14: que ainda vai à VTTV, que como sabem agora está no Conselho Superior do Ministério Público e portanto tem que ter algum distanciamento em relação, portanto, a estas questões, sobretudo problemáticas do futebol. E ele disse, olha, tem muita paciência, mas eu vou estar muito ocupado e, portanto, tenho aqui um assunto, assuntos de última hora, não vou poder. A ideia que eu fiquei, presumo que não teria sido de acordo com a nova, com a sua nova indicação e o seu desempenho nesse lugar, que teria a ver dada a sua ligação que ele tem com o Rui Costa, que deveriam estar exatamente a tratar do treinador e provavelmente mais alguma coisa em relação à futura época.
11: É óbvio que o Marcos Silva não veio sozinho, isso. Agora o Benfica estará provavelmente, ainda há pouco falávamos disso em
14: off. Ainda hoje, agora à tarde, verifiquei que um dos adjuntos se tinha despedido do Fulham.
11: E o, portanto, o próprio Marcos Silva não aceitou a proposta do Fulham. O Marcos Silva recusa uma proposta irrecusável das Arábias para ganhar uma fortuna. Porque é assim, treinar o Benfica, treinar o Benfica é uma hipótese que surge uma vez na vida.
14: Sim, sim, o Mourinho também era, e apesar de ter feito mau desempenho, diz o Nelson, no Benfica, a verdade
11: eu não
14: é
11: disse,
14: que vai para,
11: eu não disse,
14: para um
11: eu não
14: dos
11: disse,
14: clubes da top
11: eu não
14: mundial.
11: Disse, eu não disse que o Mourinho fez um mau desempenho, isso eu gosto da maneira de colocar palavras na minha boca que eu não disse. Eu lembro o caso de uma pessoa que é um grande portista, que faz favor de ser meu amigo, é um grande portista, aliás é sócio do Porto. O Porto atribuiu sócio vitalício e, nem sequer, como ele diz, nem sequer preciso pagar cotas, mas não era por isso que eu pagava as cotas, e é portista mesmo daqueles ferrenhos. E
14: não é
11: a, dada altura, recentemente, foi treinador e responsável pelo fundo e meio fundo do Benfica, o professor João Campos. E é daquelas coisas, foi o que eu disse ao professor, fica tão bem vestido com aquele casaco que eu vi, fantástico, fica lindo.
14: Era azul e branco.
11: Porque é assim, Costa Amorim, não é...
14: O casaco
11: todo...
14: era azul e branco?
11: Não, era vermelho e branco. Não é todos os dias que surge... Não é todos os dias que surge a oportunidade de se treinar o Benfica. Isto vamos ser claros, não é? Atenção.
13: Deixem lá essas coisas, que eles estão caladinhos e muito bem, pá.
11: E muito bem, estão a trabalhar. Estão a trabalhar.
14: Ó Moreira, a tua dor pode estar mais escondida.
13: Darei a minha opinião sobre o Mourinho, mas não é agora, é mais tarde.
11: Mais tarde, mais tarde.
13: Agora,
11: o Mourinho que vem
13: sobre
11: que
13: aquilo
11: lá,
13: que não conheço.
11: Que venham de lá é o
14: primeiro, nem se sabe se vai.
11: Exato. Que venham, não, já o Real Madrid apresenta amanhã, o Florentino Pérez apresenta amanhã como treinador do Real Madrid, caso vença as eleições.
13: Está bem, mas ele pode
14: caso
13: perder.
14: Sim, mas pois. Não, aparentemente as sondagens vêm em Espanha. Sim,
11: é uma arrasadoras. Claro. É uma diferença. Não tem.
14: Ui.
11: Não há dúvidas.
13: Mas vale o que vale.
14: Estamos a falar de jornais espanhóis. Estamos a falar de jornais portugueses. Acho que a diferença que é abismal. De acordo com
13: não,
14: o que
13: eu estou convencido, não conhecendo os meandros espanhóis, estou convencido que ele ganha.
14: Porque é preciso ter uma determinada. Para um clube daqueles.
13: Apesar de já ter uma determinada idade. Dá-me a impressão que ainda está com alguma vitalidade.
11: O Mourinho vai,
13: domina
11: vai,
13: muito bem.
11: Vai fechar a fase da reforma.
13: Ainda aquilo.
11: Já vai fechar a fase da reforma e depois
14: ainda, bem, ainda vai treinar aqui o Feirense.
11: Atenção, o José Mourinho tentou vir para o Feirense.
14: Estás a ver?
11: Ele tentou vir para o Feirense, mas o Feirense disse que, em função dos resultados que ele teve no Benfica, que contavam que ele fosse campeão, não foi campeão, para o Feirense tem que ser um treinador campeão.
14: E não quiseram. O Feirense não quis. Ele foi para o Odeon de Leiria.
11: O Feirense não quis José Mourinho.
14: Pensei que fosse naquela altura.
11: Costa Mourinho, o Feirense não quis José Mourinho. José Mourinho acaba por ir para o Real Madrid porque o Feirense não quis, porque o sonho dele, o sonho do José Mourinho era mesmo treinar o Feirense.
14: Mas podia ir para a equipa de ciclismo.
11: Ele disse que gosta muito do Vitória de Setúbal, é a grande paixão dele, sempre que pode vai ver o Setúbal, mas não se esquece dos jogos que o Félix Mourinho, o pai, teve contra o Feirense há muitos anos. Eu lembro-me, eu era miúdo e lembro-me de Félix Mourinho. Treinou, por exemplo, lembro-me dele treinar o Mangual, e o Mangual jogou contra o Feirense. E ele lembra-se disso, e chegou a ser adjunto do pai, e o sonho dele é treinar o Feirense, mas não será desta ainda que Mourinho entrará no Marcolino de Castro.
14: Dia, quem sabe, qualquer dia.
11: Não vai ser desta que ele entra no Marcolino de Castro enquanto treinador. O treinador do Feirense também, que entretanto está escolhido.
14: Já está.
11: Já está. Não se sabe ainda quem é publicamente, mas já se sabe mais ou menos.
14: Já vi, mas...
11: Nos mentideiros, de 2 a 1. De 2 a 1, será mais ou menos garantido.
14: Ou o Farioli ou o do Sporting.
11: Não, o Farioli não... Não. Farleiros não...
14: É perto, ele acho que diz que vinha aí, fazia uma perninha no Feirense e o resto do tempo no Porto.
11: O Farioli corre o risco de não conseguir terminar a época, correr mal no final, como aconteceu... Na Holanda, como aconteceu em França, em Portugal acontece.
14: Isso ao princípio,
11: mas em Portugal,
13: a gente faz prognósticos.
11: Em Portugal, corre bem.
14: A verdade é que eles acertam, eles dizem sim, não e talvez, tudo ao mesmo altura.
13: Façam só no fim do jogo.
11: Meus caros, estamos a falar de futebol, estamos a desviar completamente do programa. Eu sei que as coisas estão a correr muito rápidas hoje. Estamos a cumprir a ordem de trabalho de uma forma muito, muito rápida.
13: Muito acelerada.
11: E vamos ter que passar para o ponto seguinte. A Unidade Local de Saúde dentro do Uriboga recebeu um prémio, uma distinção europeia em termos de oncologia. É um prémio que já vem de uma aposta que foi feita já no anterior Conselho de Administração, que há uma série de valências que foram criadas no hospital, de apostas que foram feitas, o hospital de dia, a área de oncologia que recebeu este prémio, está em obras também a parte da ala psiquiátrica, que nascerá entretanto daqui por algum tempo, está nesta altura em obras, mas há um prémio para o LS dentro da Uriboga Costa Marinho.
14: Eu por acaso vi que houve uma série de divulgação, isto penso que as notícias são agora de princípio de maio, portanto, ou seja, tem um mês, e diz que na verdade as notícias, eu por mera casualidade não sou muito usual utilizador aqui do centro, a não ser na unidade familiar, o meu hospital, como sabem, é Vila Nova de Gaia, por razões óbvias, que recebeu o prédio Gold Badge do programa Interact Europa 100. No dizer das notícias é o seguinte, que recebeu, foi distinguida com o badge do programa Interact Europa 100, o mais elevado reconhecimento atribuído à instituição com práticas integradas e multidisciplinares nos cuidados oncológicos. Esta certificação europeia destaca a instituição por implementar modelos avançados de formação e prestação de cuidados oncológicos, com especial enfoque na integração interdisciplinar e na qualidade essencial ao longo de todo o percurso do doente. Como sabem, isto é, hoje em dia, infelizmente, e nós vamos para velhos, continuamos cada vez mais a ter problemas que se refletem no que é candente a nossa diminuição de população, embora os imigrantes tenham vindo a ajudar, mas a verdade é que nós seremos cada vez mais uma sociedade mais velha e teremos cada vez menos jovens, o que significa com esta dor longevidade de vida, que naturalmente teremos uma série de problemas, nomeadamente estes de caráter oncológico. E os feirenses e os utentes do hospital só têm a ficar, de facto, contentes com o desempenho, e que se espera cada vez seja melhor da unidade do Entre Douro e o Boca, o hospital denominado mais propriamente o São Sebastião. E eu aproveito o ensejo, porque esta notícia levou-me a fazer uma pesquisa. Eu por acaso ontem não tive hipótese de ver grande coisa, mas hoje, num pequeno espaço de tempo que me sobrou para procurar questões relacionadas com esta matéria, e vi que na imprensa saíram duas notícias muito, muito importantes, que era a injeção que agora destrói o cancro da cabeça e do pescoço em vários países e que vai ser testada em Portugal, portanto, e que, de facto, esta situação tem provado que é um avanço e, portanto, está já demonstrado. Estive a ver um pequeno estudo para estar mais inteirado, e fiquei admirado que não se trata de um novo medicamento, trata-se, que, e cada vez mais, de certeza que nós avançaremos para essa situação, era um medicamento que já era utilizado para uma outra, para um, como terapêutica para outra doença,

0: isso é que agora se pensa que vai ser muito mais utilizado, e nomeadamente em Portugal vai ser testado, que é uma percentagem no mínimo de 15%, ou seja, a gente está aqui a dizer, ah, 15%, mas 15% em 100 é uma percentagem, não há dúvida nenhuma, muito esperançosa, e é natural que este caminho abra de facto caminho
1: novos para... horizontes.
0: Exatamente. E ao mesmo tempo também que verifiquei que existe, e que acho que terá sido um acontecimento, eu nem não sou muito dedicado a essas matérias, mas de acordo com o que vi, que foi anunciado, portanto, um grupo de investigadores da Universidade de Northwestern dos Estados Unidos apresentou um novo medicamento que pode vir a duplicar as taxas de sobrevivência em pacientes com cancro do pâncreas. Portanto, e que este novo sistema, é um novo medicamento, permite duplicar as taxas de sobrevivência em doentes com cancro de pâncreas. Como sabem, o cancro do pâncreas tem sido aí um flagelo, porque a esperança de vida, e eu tive amigos que infelizmente tiveram vi a situação e a rapidez com que o cancro tomou conta deles, e portanto desapareceram num espaço muito rápido. Um deles foi aquele aqui, cuja mãe era feirense e que foi secretário de Estado, foi um deles, e portanto não há dúvida nenhuma que a ciência hoje está numa evolução, e naturalmente, a meu ver, pelo pouco que também vou conhecendo, que a inteligência artificial vai ajudar e muito na forma de combater as doenças. Claro que o problema principal, e os nossos políticos devem estar atentos, é de que nós temos um déficit muito grande em termos de comparação com, sobretudo na Europa, está a ser quase comum, entre a natalidade e a velhice, e portanto, dada a diminuição demográfica, e esse é, a meu ver, é a grande questão, porque enquanto não houver uma inversão novamente da pirâmide, sempre será complicado, teremos cada vez mais velhos, nos quais eu me incluo, e ser mais velho também significa ter mais problemas, é o que eu digo. E portanto era bom que o problema principal, que fosse a natalidade, fosse assumido. Eu sou partidário, por acaso ainda disse isso aos dois líderes do que eu considero que são os dois maiores partidos, que deviam ter em atenção este problema, que é um problema muito delicado. É certo que já se vem falar, eu ainda outro dia vi aí um dos governos há mais de 20 anos que falava nessa situação, nomeadamente estou a falar do doutor hoje presidente da ONU, que já referia essa situação, porque era visível naquele tempo, mas porque nestes últimos 20 anos não há dúvida nenhuma, Guterres, não há dúvida nenhuma que estes 20 anos levaram a um desequilíbrio hoje muito mais flagrante, e portanto é um assunto que deveria, pelas implicações que tem na nossa sociedade, deveria estar
1: em cima da mesa, mas não é fácil.
0: Não é fácil. Eu ainda hoje tive uma experiência do ponto de vista profissional em que um fulano vive em casa de pai, já tem quase 40 anos. Não, e refere, eu não quero ter filhos, e uma das justificações, não há ponto de vista financeiro, porque felizmente a família tem arcabouço financeiro para isso, para muito mais, mas uma das grandes questões é que o meio onde ele vive, que é uma singularidade que nós às vezes tendemos a esquecer, os amigos dele, o círculo onde ele se move, por norma são, os filhos são de encontros e de junções ocasionais, uma americana com uma sueca, onde o americano algum tempo vai para a América e a sueca vai para a Suécia, e portanto isto coloca problemas em relação aos filhos, que há uma disputa, não se sabendo bem, porque o pai está num lado, a mãe está noutro. Como é? Mas isso é uma circunstância hoje aqui, para não falar só dos que são naturais, como é que esses problemas se resolvem? E claro, quem vive nesse mundo diz, eu não quero ter filhos porque não estou para ter um litígio nesse tipo de situações onde de

0: De facto, o casamento Obrigado. Dura pouco e os filhos continuam, oxalá, apesar de tudo, oxalá que existissem filhos para haver os conflitos,
1: ainda mas ontem, eles ainda estavam. Ontem me colocaram uma situação dessas, complicada.
0: Pois não, algumas delas não têm solução.
1: Nós, enfim, nós...
0: Não têm solução, algumas
1: somos
0: delas.
1: Apanhados no meio desta... vamos fazendo o que podemos, mas não temos muitas...
0: Mas como é que se resolve?
1: Não é fácil de resolver, mas... E deixa-nos até alguma dor de cabeça. Sim, quando nos colocam estes problemas que nós não temos muita solução, procuramos encontrar entidades que possam ajudar a resolver o problema, mas que de facto nos deixam esses tais problemas do que é o mundo, porque eu costumo dizer, eu não tenho muita preocupação com os adultos, mas preocupa-me muito as crianças. Enquanto elas não têm 14, 15, 16 anos, e mesmo aí alguns têm problemas.
0: É uma idade também um bocado complicada, que exige muito cuidado.
1: Exatamente.
0: Muito cuidado.
1: Portanto, a gente às
0: vezes
1: já tem 15, 16 anos, às vezes não é bem assim. Às vezes é quando precisam até mais dessa ajuda. Portanto, de facto, esse é um problema que se põe, é um problema da sociedade que se põe. Eu não quero ser um tradicionalista, um defensor da família, mas confesso que, de facto, esta vida que se vive hoje por diversos motivos depois se traz para a sociedade, enfim, as pessoas com uma formação muito complicada, pá,
0: Moreira, eu vejo por mim sem ferir, e se calhar por ti, as tuas já são maiores. Se não fosse os avós, eu não sei como é que os netos se desenvolveram.
1: Resolvem.
0: Coisa que antigamente não acontecia, mas claro, hoje acontecia. Há uma
1: hoje
0: ligação acontece. Muito mais forte
1: não,
0: entre
1: já...
0: as crianças e os netos e os avós.
1: Temos, aí já tem algumas soluções, se calhar não serão as suficientes para resolver e para dar solução a esses casos. Agora, que naturalmente que uma criança ser tratada pelos avós, naturalmente que é um pouco diferente da criança que é deixada numa creche. Agora, nós de facto em Portugal temos um conjunto de
0: creches. Não é só deixar,
1: creche.
0: É acompanhá-lo, que é preciso levá-lo, é preciso buscá-lo,
1: claro,
0: que os pais têm os seus
1: empregos.
0: Os pais empregos.
1: Têm que fazer os seus sacrifícios. Nada de que quem tem um filho, pá, tem que fazer os seus sacrifícios, naturalmente. Há pessoas que não estão dispostas a isso. Agora, o Estado, e isto para que de facto as pessoas possam decidir ter filhos, tem que criar essas condições. Ou dá condições para que um dos cônjuges possa, por si só, ter rendimentos que permita que o outro tome conta dos filhos, ou para que ambos possam trabalhar, porque às vezes também é uma opção de ambos. Nós temos que também respeitar essa questão, porque quer o homem, quer a mulher, pode querer, por opção, trabalhar.
0: Hoje a maior parte é uma necessidade.
1: Pois, exatamente, mas independentemente disso, independentemente da necessidade ou não, eu também temos que considerar a questão da opção, a pessoa poder querer optar e optar por aí. E o Estado tem que criar condições, de facto, quer económicas, quer depois de tratar as crianças. Nós, felizmente, temos alguns problemas que a comunicação social vai relatando e muitas vezes até empolando, mas temos bons serviços de creche. Se calhar precisávamos era de mais.
0: Mas se calhar precisávamos mesmo de mais.
1: Mas
0: também levanta-se aí uma...
1: É uma situação. E depois tentamos às vezes encanar a perna à rá, criando pequenos subsídios, pequenas brincadeiras, pequenas coisas, onde se gasta muito dinheiro. E não resolve problema nenhum. Que eu estes dias dizia numa tertúlia, dizia, epá, ninguém me convence que uma pessoa que vai ter um filho, só porque ou a Junta ou a Câmara dá 50
0: subsídio,
1: ou 100 ou 200...
0: Sim, por aí, talvez não me que isso aí...
1: Eu acho que era preferível...
0: É um gesto simbólico.
1: Essa situação é um gesto simbólico, mas que pode ter algum custo, é atribuído a toda a gente. E eu, do meu ponto de vista, faz muito mais sentido que se utilize esse dinheiro para muitas vezes ajudar, às vezes, famílias que estão em mais dificuldade. Designadamente, por exemplo, comprando algumas vacinas que não fazem ainda parte
0: do
1: currículo nacional e que são aconselháveis a dar. Portanto, acho que há aqui duas coisas fundamentais para que as pessoas possam equacionar ter mais filhos. Eu já não digo ter muitos filhos, ter dois filhos, dois e pico, que seria o ideal para manter o equilíbrio na sociedade. Pode ter habitações, que não é fácil. Ter rendimentos que permitam
0: é o mínimo.
1: Criá-los, não é? E dar também condições. Por acaso, ainda hoje ouvi agora, enquanto estava a jantar, que uma das condições que queriam negociar no novo contrato de trabalho que estava em discussão e que motivou a greve geral de hoje, uma das coisas que acho que estavam a aprovar era a possibilidade do marido e mulher poder tomar conta dos filhos e fazer isto até para criar aqui alguma, dizia lá a pessoa que estava a discutir isto, e com alguma razão, quer dizer, há empresas que por vezes dão preferência a um homem porque ele não iria tomar conta dos miúdos, e eles querem que nesse plano, de facto, tanto possa estar o homem como a mulher
0: eu ouvi um da Europa a dizer,
1: acho isso muito bem,
0: o seguinte, aqui há duas questões que eu gostava de transmitir, e o que eu vi lá, um dos responsáveis no sindicato naturalmente específico é da Alta Europa, que tem, como sabem, um sistema diferente do normal, atendendo até a sua grandeza da maior parte das empresas, a referir que uma das condições que eles que têm muitas mães e que relativamente à questão da flexibilidade do horário do banco de horas é muitas vezes um grande problema, dado que eles fazem, como sabe, têm turnos, e portanto isto desequilibra um pouco em relação de facto ao cuidado dos filhos. E eu até me lembrei que aqui no próprio concelho houve algumas empresas que há uns anos tinham a creche na própria empresa. Ou seja, não há dúvida nenhuma que é um bom complemento, e estavam ali perto dos pais.
2: Mas isso porque... na Alemanha isso é regra.
0: Sim, mas não é, nós como não vivemos na Alemanha, vivemos aqui.
2: É que na Alemanha isso é
1: temos
2: regra.
1: Que criar essas condições.
2: E há algumas empresas alemãs que vêm para Portugal que fazem isso também.
0: E uma das coisas que também estava lá refletido, portanto, aliás, no estudo, porque era, penso que foi ontem o dia da criança, porque ontem eu estava em Lisboa, não ouvi rádio de lado nenhum, portanto deve ser ou segunda a hoje, mas hoje, em relação ao estudo, uma das questões, ou pode ter sido segunda-feira, porque eu ia no carro, deve ter ouvido, pode ter sido, na verdade, na segunda-feira, uma questão muito pertinente, que era o seguinte, e uma reflexão que eu acho que e nomeadamente o Moreira, que é presidente junto, e portanto... se calhar até pertencem ao Conselho de Educação, ou pelo menos se juntam aí, é uma reflexão que eu penso que é muito pertinente. Eles estavam a fazer as contas e diziam o seguinte: hoje em dia as crianças passam mais tempo na escola do que com os pais, porque uma grande maioria vai buscá-los à escola às 6 horas ou 6 e tal, por norma, quem vai às 6, 9, 9 e meia vai para a cama, ou seja, está-se a criar e é uma interrogação muito, muito pertinente, está-se a criar que as crianças passam muito mais tempo na escola do que em casa, na família. Porque, claro, se as vão buscar às 6, os pais não podem estar ali com elas até à meia-noite, obviamente. Portanto,
1: infelizmente é verdade. E é como buscá-lo às 6, mas levam-nos muito cedo lá.
0: E discutiam se isso é um bom método e que, naturalmente, aparentemente, devia ser alterado em ordem aqui. E a pergunta que fazia lá, eu penso que um professor ou alguém que ligado à matéria, diz: mas elas estão lá para aprender ou estão lá por estar, porque de facto os pais trabalham e portanto só os podem ir buscar àquela altura, mas o dado objetivo é questionável. Deixam-nos de manhã 8 horas, por norma 8 horas, 8 e pouco, vamos buscá-las às 6, quer dizer que os pais só estão com elas, por norma, durante a semana 3 ou 4 horas, o que naturalmente tem os seus efeitos no desenvolvimento
1: aqui
0: da criança.
1: Um problema muito sério. Eu há muitos anos, na minha primeira versão na junta, o que é que detetei? Que a escola começava às 9 horas e depois terminava às 3 ou 4 horas, os professores iam e as crianças iam embora. E comecei a detectar que uma parte dessas crianças ficavam na rua, ficavam à porta da escola, à espera que a escola abrisse, e depois quando saíam ficavam na rua à espera que chegasse alguém. Isso não me parecia muito correto.
2: Agora já não é assim.
1: Eu sei que não é assim. Nessa altura, foi quando conseguiste, chamávamos na altura, eu não sei se agora ainda tem esse nome, o acolhimento e o prolongamento.
2: Prolongamento, é precisamente.
1: Portanto, nós conseguimos arranjar pessoas com a Câmara, nas instalações da Junta, para que estivessem a 7h30, 8 horas, não me recordo, para receber as crianças, para que elas não ficassem na rua. E que depois, quando acabava a escola,
0: voltavam
1: aí. Naturalmente que isto também depende um bocado de quem está com elas, da formação que as pessoas têm, fazer os deveres, mas também essencialmente brincar. Agora, o que muitas vezes os edifícios, as escolas, não estão preparadas para que os miúdos, depois, no período pós-escolar, portanto,
0: fora do horário,
1: não têm espaços muito próprios para que eles brinquem. Eu posso dizer que, por exemplo, o Centro Escolar de Louredo, numa altura destas, pode haver, de facto, diversas atividades, porque há espaços abertos, semi-abertos, mas, por exemplo, de inverno, o espaço é um pouco mais limitado, não é?
0: Não tem condições.
1: O espaço é um pouco mais limitado. Se calhar era preciso um bocadinho mais. Quem diz o de Louredo, que é o que eu conheço, mas os outros terão o mesmo problema. Portanto, há aqui, de facto, na educação, na sociedade, na forma de funcionar da família, há uma discussão muito grande que é preciso fazer, mas sem dogmas, sem... Enfim, do meu ponto de vista, naturalmente, sem dogmas, sem... uma discussão livre, mas com algum bom senso.
0: E com quem saiba.
1: Porque eu
0: vou dizer uma coisa. Eu tenho ouvido, sobretudo nos últimos tempos, porque tenho tido mais oportunidade de verificar, em relação a matérias muito importantes, que nós temos um preconceito em relação... um preconceito definido, ou preconceito, ou temos ideias fixas em relação determinada, e eles dizem, mas isto, esta medida, não provoca rigorosamente nada, não serve para nada. E nós convencidos que estávamos a fazer bem. Claro. Porquê? Porque hoje em dia, a verdade é uma, e talvez não saibamos aproveitar, existe uma quantidade enorme de investigadores, de educadores, de tudo aquilo que tem a ver com o estudo e, portanto, é um profissionalismo, é um saber que muitas vezes os políticos não sabem aproveitar. Vão com intuição política, que se pode dizer que até é boa, simplesmente do ponto de vista do conhecimento e de quem sabe, há medidas que são muito mais simples, produziam outros efeitos, muitos efeitos, e muitas vezes não é nada ao custo. Não é? Eu, por exemplo, a propósito, que tu também conheces, que é um pouco da tua área, uma das grandes questões, infelizmente, desagradável, com nefasta e com má imagem, para não dizer outro tipo de adjetivos, as questões dos tribunais fiscais, que toda a gente sabe que quem for para os tribunais fiscais, para além de outros incumprimentos, sabe que durante 10 anos não tem sentença nenhuma. Portanto, é preciso esperar 10 anos, e muitas vezes já está desfasado do tempo, porque entretanto houve alterações, houve, a vida das pessoas também mudou, e diz, para que é que eu agora quero aquela decisão, passado já nem se lembram muitas vezes elas. E o que é que acontece? Quem conhecia, portanto, tem obrigação, até porque é da matéria, disse... Muitas vezes, o que eu sinto da parte política é que vamos mudar os códigos, é logo a nossa tendência, vamos mudar a Constituição, vamos mudar esta lei, vamos mudar. Como se mudar, de facto, está o problema resolvido. E ela diz assim, olha, há uma medida que é uma medida de sensatez, que é sensatez, e que iria diminuir, de facto, esse... Não é só esse o problema, há outros problemas, nomeadamente se não houver juízo, também o processo não anda, se houver funcionários, etc, etc. Pronto. Mas diz, uma medida que não custa nada, é só implementá-la. Porquê é que tu intentas no Tribunal Fiscal uma ação? Daqui todos os dias ou todas as semanas estão a entrar ações. E isto significa que todos os anos entram ações. Qual é a razão para que o juiz pegue num processo que entrou agora e deixe para trás quem está há 3 anos à espera? Diz, não, tem que começar pela antiguidade no tratamento dos processos. Não pode, isto é uma forma de, como diz o outro, de escolher os processos. E, portanto, há processos que, na verdade, são acelerados e há outros ficam lá os anos. E a pergunta diz, isto não tem nada a ver, não é preciso gastar dinheiro, não é preciso fazer nada. É só dizer, ei, tenha calma, é como quem está na fila. Se eu estou primeiro, porque é que o último que chegou passa à frente de nós? São estas género de medidas que às vezes, se não nos pusermos a pensar, e depois isto replicando, diz, há tantas medidas que não custam dinheiro, que significa organização ou gestão. E, portanto, sem mais nada, já davam o seu resultado. Pelo menos diminuíam os prazos.
1: Sim.
0: Obviamente que o assunto não é assim tão simples, mas a verdade é que é uma ideia, isto é só dou este exemplo, precisamente para se perceber que uma série de medidas não acarretam custos absolutamente nenhum. É gestão.
1: É do ponto de vista, e temos discutido aqui isso várias vezes. Eu julgo que o problema, de facto, do país, em termos de Estado, de facto, é um problema de gestão. De quem mande, e mande bem. E esse é que é o problema.
2: Orientação, orientação. Muito bem, Fernando Moreira, em relação ao LS entre Douro e Boga, ao prémio do Serviço de Oncologia.
1: Eu acho que esta distinção é a prova de que a organização, neste caso o hospital, tem vindo a prestar bons serviços aos doentes. É para isso que ela existe. Para mim é uma satisfação muito grande ver que isso acontece. Portanto, eu só o que eu posso dizer, fico muito satisfeito e espero que isto se repercuta cada vez mais nos clientes da unidade, que neste caso são os doentes que muito precisam.
0: Sobretudo naquelas circunstâncias.
1: E naquelas circunstâncias, naturalmente, que é sempre uma circunstância difícil.
0: Muito delicada.
1: Muito delicada. Isto vem, de facto, alimentar a esperança de que, apesar de tudo, hoje esta doença já não é aquele bicho papão, é muito perigosa, naturalmente.
2: Já há mais controle sobre isso.
1: Mas há, de facto, felizmente, um bocadinho mais de controle sobre isto. Julgo que estes prémios vêm alimentar, de facto, um aumento do estudo, criar melhores condições, investigação, exatamente para que estas coisas evoluam favoravelmente a favor dos doentes.
0: E uma coisa, voltando outra vez.
1: Deixa-me também só dar aqui um apreço para os médicos, toda a instituição, que se debruça sobre esta situação e que faz estes trabalhos para que eles depois possam ser premiados e sejam colocados à disposição dos doentes.
0: E já agora, era o que eu queria dar uma adenda, o que também hoje se verifica, às vezes é um retrocesso, vemos o que se está a passar nos Estados Unidos, onde a circunstância de se terem diminuído uma série de vacinas, que um determinado tipo de doenças estão a tomar proporções muito preocupantes. Ou seja, umas coisas nós vamos progredindo a solução da cura e noutras desleixamos aquilo que era o homem.
1: No meio disto tudo aparecem uns fanáticos que sem que, enfim, apoiados em eu não sei se serem estudos, se é mais em ideias que eles têm, opa, que venham contrariar as pessoas, dizendo que faz mal isto, faz mal aquilo.
0: A maior parte deles são opções fanáticas.
1: Fanáticas, exatamente.
0: Com algum tipo.
1: Exatamente.
0: Com algum tipo de
1: opa, nós sabemos que a medicação e a vacina é um medicamento, pode ter sempre uma reação adversa.
0: Normal.
1: Em 100 mil,
0: é natural que tenha algum.
1: Não
0: algum...
1: é possível fazer uma coisa que seja 100% eficaz. Não, eu tenho aqui isto.
0: Todas as pessoas.
1: Exatamente. Portanto, agora, o que de facto, a proporção de ineficácia, felizmente, a ciência sabe que é mínima. E prova que é mínima. E portanto, nós temos que seguir a ciência, e pelo menos eu é assim que procedo. Se acham aquilo que me faz bem, eu vou acreditar.
0: São profissionais.
1: Eu vou acreditar, exatamente.
0: São profissionais.
1: Eu vou acreditar.
2: Muito bem. Partimos para o último ponto da nossa ordem de trabalhos de hoje. Vamos falar precisamente do estacionamento na cidade-sede do Conselho. Foi falado na reunião de Câmara, não foi, Costão?
0: Eu nem contava, já tenho aqui falado, eu sou... Do ponto de vista aqui do centro da cidade, eu sou neste caso, um fanático, um radicalista, que acho que o centro da feira...
2: E tem lugar de estacionamento.
0: Eu sei.
2: Há um lugar de estacionamento que diz Elísio Costa Amaral.
0: Mas pago. Sou provavelmente, se calhar contam-se pelos dedos de uma mão, aquele que paga antecipadamente, ao contrário de muitas dezenas ou centenas, cada dia não pago nada. Eu pago sempre, tenho que pagar, sempre adiantado. Bom, mas isso são contas do Dr. Rosário. Eu acho que o centro, que as cidades, e hoje é um novo conceito, eu tenho perdido até, ganho algum tempo ouvindo os especialistas, nomeadamente os urbanistas, que tenho alguns amigos, que são pensadores e, portanto, têm trabalho feito, nomeadamente, urbanistas que têm colaborado até com Espanha e, portanto, têm andado pelo mundo e sabem destas novas percepções sobre como nós podemos viver numa cidade. Obviamente que o problema aqui do centro da Feira não tem semelhança em Louredo, como em Fiéis também é difícil. Portanto, há que ter em atenção, de facto, determinado tipo de circunstâncias e elas aplicam-se no que nós estamos aqui a falar, dos estacionamentos estamos a falar e do aproveito da cidade. Eu acho que a Feira perde, no meu entender, em que num determinado raio, que não é grande, o centro histórico da Feira é pequeno, não podemos estar a compará-lo com outro tipo de tocante, devia ser o estacionamento diário devia ser expressamente proibido. Uma coisa é ir um espaço, alguém vai à Câmara, está lá meia hora, mas não estaciona lá o carro, para estar lá o carro todo o dia. Nem, independentemente de pagar ou não pagar. Claro que isso, e o Moreira também, a verdade, já é que tem aqui referido, é, pois, mas se eu quero ir à Câmara, deixo o carro aonde? Depende do circo. Portanto, tem que haver a contrapartida, aliás, como tudo na vida e nos grandes transportes, tem a haver parques. Portanto, eu vi com algum, digamos, com alguma expectativa de que a Câmara passe a ter outra percepção, o referir pelo Presidente, eu vou citar aqui o que vem nas notícias, relativamente às construções de parques de estacionamento aqui na zona central da Feira, onde assume, naturalmente, uma prioridade das prioridades, eu aliás admiro-me, porque aí pelo país fora, eu ando pelo país fora, quer nos hospitais, quer nos tribunais, quer em outro tipo de unidades que mexem com muitos munícipes, normalmente existe um parque subterrâneo, é pago, por exemplo, um dos casos mais conhecidos é ali o do Palácio da Justiça no Porto com o Santo António, que tem lá um parque fora de série. Vemos, por exemplo, em Espinho, apesar de tudo, tem um parque subterrâneo, embora as pessoas também à superfície possam estacionar. Portanto, a tendência tem sido Gaia, aproveitou a rua que eu utilizo muitas vezes para ir quando vou lá ao tribunal, tem um parque subterrâneo que é da Câmara e que de facto retira uma grande quantidade de carros que não estão nas ruas, estão no parque. Portanto, eu vejo com bons olhos que a Câmara desperte para esta percepção, permitindo com isso também ordenar melhor a circulação, porque os cidadãos também só podem circular e nós muitas vezes esquecemos os problemas da poluição e as consequências para a saúde, porque uma das coisas que verifico é andar aí na rua e que me desagrada, já disse a alguns responsáveis políticos e ainda não tive a concentração necessária para fazer algo mais descrito de protesto, que é a circunstância de nós vamos aí por qualquer rua e sobretudo não de inverno porque chove e vamos com os vidros fechados, mas durante um bom tempo que abrimos os vidros e vai à nossa frente um carro que descarrega pelo cano de escape um fumo que nós, só aquele fumo, percebemos perfeitamente que tem graves implicações na saúde, porque é absolutamente irrespirável. Digamos, os estudos sobre essa matéria são, claro, não entendo como há cada vez mais uma quantidade anormal de carros que, desgraçado, todos, porque, claro que o fumo e essa poluição saindo dos carros, não sei como é que eles passam lá na inspeção, não sei como é que eles passam, mas o problema é que o escape deita cá para fora todo aquele fumo e outras partículas que lá estão e, portanto, que é altamente poluidor, naturalmente aquilo vai para o outro lado. E nós assistimos hoje nas estatísticas que os problemas que, e aliás eu ouvi até o sobrinho Simões a dizer que grande parte dos cancros tem origem exatamente nos problemas da poluição. Bom, uma vez que nós estamos aqui também já inserimos cuidado de vida. Portanto, eu vejo com uma boa intenção, se se concretizar, espero que se concretize, o que referiu o Sr. Presidente da Câmara, que seria, quanto à construção de um parque de estacionamento na altura, no Hospital São Sebastião, portanto, que é óbvio porque o trânsito lá, quem bem como eu todos os dias, às vezes, o trânsito está parado um quilómetro ou dois, nos vários sentidos não se consegue circular, porque depois, como há muito civismo, as pessoas ocupam a rotunda, aquilo dá perfeitamente para passar dois carros, um para o hospital, agora está até bem assinalado, e outros para continuar, mas como nós somos, grande parte dos nossos condutores são muito atentos à educação e respeitam as normas de civismo, naturalmente ocupam os dois lugares, e enquanto eu não puder entrar para o hospital, não passa aqui ninguém e fica. E portanto, isso é um dos motivos. Eu, aliás, acho que também não percebo que, com este sistema, porque é que não houve ali um policiamento que disciplinasse, educasse um bocado no sentido de desentupir, porque estando ali os carros durante aquele tempo, e é bastante, e são muitos, hoje consomem-se combustível que todos nós sabemos que todos os governos dizem poupem, porque é caro. A seguir, os problemas de poluição. Estamos nós a fazer a transição para o elétrico. E como é que ali, sendo um foco de poluição, no mínimo, e de constrangimento, como é que não está ali alguém da polícia a dizer, ei, não para, ande para a frente, passe para ali. Porque quando está lá alguém, a verdade é que as pessoas mexem-se, infelizmente, muitas vezes, só com a autoridade. E a propósito disto, volto outra vez, já disse também a alguns presentes de junta, que nos passadiços que foram feitos, naturalmente para as pessoas andarem ali com crianças, e portanto é um espaço muito agradável, que agora cada vez mais se vê motas, se vê bicicletas, se vê todo o género de veículos, trotinetes andarem ali, ou seja, tornou-se o passadiço, que devia ser um lugar de facto de tranquilidade, das pessoas estarem ali a fazer um pouco, até porque é agradável, tendo a água e todo o arboreto ao lado, está-se a transformar num sítio muito perigoso. E porquê? Porque não há fiscalização. Portanto, não havendo fiscalização, não adianta nada. Não adianta nada, porque se estivesse lá protocolo com a GNR, estivesse lá com o ambiente, disser, é menino, não pode passar, faz favor, sai. Começava, de facto, as pessoas a terem um bocado de mais cuidado. Não andam ali, sabem que podem andar, e com o prejuízo que é, penso eu, já me disseram, não sei se é assim, que a vibração, uma coisa, as pessoas andarem, mesmo que sejam muitas, não faz grande vibração em relação ao passadiço, ao tempo. Todo o tipo de veículo, quanto mais força tiver ou mais tração tiver, naturalmente o desgaste é muito maior, o que é óbvio, e portanto isso vai acarretar, para além do perigo, e eu estou a falar sobretudo do perigo, que é um sítio que deveria ser protegido, além disso aí o principal, que era para as pessoas poderem digamos assim, gozar um pouco e fazer bem à saúde, cada vez que começa a ser mais difícil, sem que não vejo por parte dos responsáveis arranjar forma de pôr um bocado de cobro e disciplina nessa história. Mas voltando outra vez ao parque, acho que o investimento é bem feito, está-se aqui a falar de 3 milhões e meio de euros, portanto, não tenho dúvidas, e que refere, Presidente, que o projeto já foi aprovado pelo Conselho de Administração, aguarda a autorização do Ministério das Finanças para avançar. E que a autarquia estima que o investimento possa ser recuperado em 3 anos, ou seja, é uma coisa que já aqui falámos, por norma esse tipo de equipamento, portanto parques, custeiam-se a eles próprios. Portanto, porque se gasta este montante, ao fim de 3 anos está pago, a pergunta que se faz é porque é que não se faz este investimento. Refere também a intervenção na Quinta das Guimbras, que está lá o professor Pardal, que, como sabem, é um urbanista de referência, faz o favor até de ser meu amigo, e portanto também estaria a pensar ali, dado que de facto é um local que passa a ter, sobretudo por causa dos eventos, merece ser preservado, e portanto justifica que também haja um tipo de estacionamento. E ele aqui estava a referir. No tribunal já está previsto que o projeto tem 200 lugares de estacionamento subterrâneos. Portanto, isto significa um investimento de 3 milhões de euros, mas voltamos sempre à velha questão. Portanto, os carros deixariam, esperemos que deixem, de estar na rua para passarem a estar nos parques. Claro que a rua serve para circular, mas o que nós estamos aqui a discutir é: não se deve permitir que os carros estejam um dia inteiro ali estacionados. Não é para isso, não é para isso. Eu já disse aqui uma vez e repito que no Japão, tanto pode ser muito rico, mas se a porta, se na casa da habitação não tiver garagem, não pode comprar carro. Quando for comprar um carro, tem de dizer: tem garagem na rua? Tem, sim senhor, mostre lá. Então pode comprar. Não tem garagem, não compra carro. Não há carros no Japão na rua, estacionados. Não há, não há. É uma boa política que nós devíamos. Também referiram ali a questão do matadouro. Eu acho que esta parte é um bocado mais complicada. Porquê? Porque o terreno também não é muito propício e a cidade não tem crescido muito
1: para aquele lado.
0: E sobretudo, portanto, depois que quem estacionasse ali e viesse aqui para o centro, no regresso, um pouco íngreme, não sei, não conheço o projeto, ou melhor, a ideia. Agora, era uma situação do ponto de vista de que ali tinha terreno para isso. Ah, isso tinha, porque aquela parte está ali um bocado abandonada, portanto terreno para fazer o parque, se calhar era o local onde mais fácil tem terreno para se fazer. E estava também a referir ali no Parque dos Bombeiros, portanto, que refere que irá arranjar. Isto levanta uma questão, portanto, eu não sei como é que isto será gerido, levanta uma questão que eu aqui já referi, que devia ser novamente reanalisada. Admira-me que estas pequenas coisas que são importantes não sejam de facto discutidas e resolvidas, que é a circunstância de a Câmara fez um concurso ou um contrato para aparcamento e, portanto, há uma empresa que recolhe o aparcamento, mesmo que ele não sirva, dadas as condições que não vamos aqui estar a discutir, mas a própria Câmara, no sítio do parqueamento, faz concorrência ilegal porque cria ali um parque. Portanto, a meu ver, estas ideias que a Câmara tem justifica que, de uma vez por todas, se questione o que é que é o melhor para os munícipes. O parqueamento aqui na rua serve para a Câmara ganhar dinheiro? Ou o quê? Se diz: não, nós o que queremos é que não estejam lá diariamente os carros. Todos nós sabemos, diariamente eu vejo isso, de manhã ao meio-dia, à tarde, até às 5 horas ou às 6, sobretudo, nessas horas que os carros ficam lá a pagar ou não pagar, estão no meio da rua. Portanto, a ideia seria que, complementarmente, e eu penso que é um assunto até prioritário, igual, sobretudo ao problema do hospital, do parque do hospital, que a Câmara, de uma vez por todas, explicasse e utilizasse, de facto, uma boa solução, porque eu não considero que seja justo que aqui, no centro histórico, por causa da Câmara e pouco mais, e dos bancos, esta zona aqui, e não chega bem na parte do tribunal, que é uma parte, e teoricamente um bocado ao hospital, esta zona paga. Na Cruz, não se consegue estacionar. Tem lá uma série de repartições públicas. E lá, não pagam. Os da Cruz são de outra nacionalidade, têm lá outras prioridades, e que, afinal, os feirenses aqui que utilizam o centro são todos iguais. Acho que é uma grave injustiça, já disse várias vezes, e repugna-me, muito sinceramente, que a Câmara Municipal não saiba corresponder aos interesses de respeitar igualmente todos aqueles que utilizam. Portanto, é de louvar, e bem, e com rapidez, que se construa no Tribunal um parque, a ver se minimiza os problemas e se repense.
2: No futuro, no novo Tribunal.
0: O novo tribunal é inevitável, porque o projeto é obrigado. Mas não são os 200.
1: Já contempla.
0: Não são os 200 lugares do tribunal que vão resolver o problema. Ajuda pouco, porque se tu vires lá agora, as pessoas que vão para o tribunal e que servem.
1: Mas eu creio que, além dos 200 lugares do tribunal.
0: Não, é o do edifício.
1: Que é criado um outro piso, que é às expensas da Câmara, para parque.
0: É isso que eles
1: estão. Pelo menos está a tentar.
0: Agora, faça muito. Tu vais a.
1: Estão a tentar, pelo menos. Equacionar essa questão.
0: Não tem muito espaço.
1: Essa questão. Não, é em profundidade.
0: Muito bem. Não sei ali o terreno. Como sabes, o terreno.
1: Tens tudo.
0: Tem algumas complexidades.
1: Sobre este tema dos parques, de facto, hoje estacionar em qualquer sítio é muito difícil.
2: Qualquer cidade,
1: estacionar. Em qualquer cidade, em qualquer aldeia, hoje, em determinadas horas, é muito difícil. Nós também gostamos muito, todos, e entre os quais eu me incluo. Gostamos muito de levar o carro para dentro
2: até
1: da
2: a casa
1: igreja,
2: de banho, até a
1: igreja, para dentro da igreja, e portanto complicamos ainda mais, apesar de reconhecer que não há parque suficiente. No caso de Santa Maria da Feira, hoje, por exemplo, andei aí de manhã e verifiquei que de facto havia bastantes lugares vazios, havia movimento, porque andava ali a polícia a autuar os carros e portanto havia movimento.
0: Muda logo.
1: Havia lugares vazios. E eu continuo a dizer, pronto, concordo que de facto a Sá Carneiro é um problema e também deveria ter uma organização qualquer. De facto, se calhar o estacionamento pago seria o melhor para que houvesse rotação.
0: Isto e igualdade.
1: E igualdade, mas principalmente, mais que igualdade, que é importante, mas porque as pessoas, aqueles estabelecimentos e as instituições que ali estão localizadas possam beneficiar, porque de facto ter lá carros permanentemente complica quem lá quer ir, porque, e depois ali também não há muito onde deixar os carros. Portanto, o problema é complicado. Eu tenho reparado e bem que a Câmara, em determinados eventos, digamos que empurra, entre aspas, as pessoas para o Europarque e depois tem transporte para os...
0: Uma solução. Mas isso é a solução para um evento.
1: Mas isto se calhar nós vamos ter que criar, e eu acho que as cidades deveriam fazer isso, criar isso em mais sítios, pá, porque nós vamos ter que resolver o problema. Isto é um problema que é geral.
0: E vai aumentar.
1: E a tendência é para aumentar. Portanto, nós temos que o resolver. Com o transporte público, nós já vimos que não chegamos lá. Os transportes públicos no Porto aumentaram, o número de utilizadores aumentou, mas o trânsito no Porto e o estacionamento no Porto,
0: é diabólico.
1: É sempre diabólico. Se formos a Coimbra, é a mesma coisa.
0: Não é só Porto. Eu ontem tive que sair, como disse aqui o Nelson, que às vezes acerta, não é sempre, mas...
2: Foi ao Largo do Rato.
0: Estive no Largo do Rato, estive lá no Rato, em função, naturalmente, merecida e justificada, para que ele não sabe, mas há de um dia ficar a saber, e eu fui de comboio, que eu vou a Lisboa, vou de comboio, não vou de carro, deixo o meu carro...
2: Amigo do ambiente.
0: E vou... Não, além de ser muito mais cómodo, não há poluição, a pessoa não conduz... Não tem
1: multa. Principalmente a mobilização em Lisboa é terrível.
0: Para sair, e saímos, eram 6:30, 7 horas, eu vim depois de carro, porque, dada a greve e o problema da greve, e a circunstância de estar lá um advogado que era de Porto e que tinha ido de carro sozinho, eu disse: se tu vieres sozinho, eu estou sujeito a chegar ao comboio, e parece que a coisa até azedou lá, porque de facto as pessoas começaram a querer ir para o comboio estava lá, mas os motoristas não estavam e estavam a fazer greve, e portanto aquilo, houve lá um sururu. Eu vou contigo. Bom. E tivemos de sair do centro do Rato, onde ele tinha o carro, para irmos apanhar a A1. Com o Waze, deu-nos umas indicações. Quase que passávamos junto ao estádio, ali o nosso amigo moderador, para Nelson Paes, acho que até já queria, tem comandado, não sei se já começou a comprar lá um andar para estar ali, aquele ar lá não é poluído, tem aquela relva,
2: respira-se bem lá dentro,
0: ela absorve muito,
2: respira-se bem lá dentro,
0: a poluição, e é incrível, aliás, depois vou colocar na conversa disso. Eu não percebo Não estamos a falar de dezenas nem centenas, estamos a falar de milhares de carros, porque tivemos de dar uma volta maluca, ir ali quase à sul, por onde mandou o Waze, passámos a indicação para a entrada na ponte para sul, portanto, para quem tem que atravessar.
2: Para a 5.
0: Não, porque tem que ir para outra margem, lá para.
2: Andaram perto da Praça de Espanha, não, depois subiram para ali acima.
0: Nós viemos para nós. Perdão.
2: Passaram a Pinamanique, passaram a Pinamanique e depois segunda circular junto ao Estado da Luz.
0: Mas tu não sabes, é o trânsito que anda lá. E diz,
2: e todos os dias assim.
0: Como é que aquelas pessoas, além do custo, que não é pequeno, como é que aquelas pessoas, são milhares e milhares, estão horas para sair de Lisboa à tarde e horas de manhã para entrar em Lisboa?
1: É muito complicado.
2: E dizemos nós que é complicado circular em Santa Maria da Feira.
1: Exatamente.
0: O simples, o que é simples de resolver, quando não se resolve, é que é complicado. Pois. Porque nós temos uma solução simples. O resto, em Lisboa, no Porto, em algumas cidades, deixaram chegar ao limite. E, olha, mas nós temos exemplos, às vezes não queremos é utilizar e perceber os exemplos que vão andando, mas toda a gente me diz que há excursões para irem ali à Espanha, a Pontevedra, onde os carros não entram no centro, não entram, pura e simplesmente. Os miúdos andam na rua, os velhos estão lá a brincar, as pessoas circulam, e a pergunta que um arquiteto português foi lá e questionou os colegas, foi lá ver, portanto, por causa do modelo: e os carros, por onde é que eles foram? Resposta do responsável: olha, arranjaram outra solução. O que acontece é que aqui no meio do centro da cidade não entra.
2: E é bem pensado.
0: Resolver o
2: problema. Fernando Moreira, antes das notas finais.
1: Antes das notas finais, sobre este assunto, tenho tudo dito. Gostava só aqui neste assunto que falam aqui também sobre o tema das finanças de Lourosa, de Lobão. Eu só gostava de dar nota de uma coisa. De algum oportunismo que aparece nestas situações, porque toda a gente sabia há muito tempo que, tal como fechou a Caixa, as finanças também iam fechar.
2: Seria
1: e portanto deixaram que as coisas acontecessem para depois se virem manifestar. Nós, os políticos, têm que estar mais atentos, e as pessoas também que estão na terra também têm que estar mais atentas. Nós deveríamos ter tomado posições antes que isto acontecesse, porque isto estava nos olhos e já há alguns anos, não é de agora.
2: Era expectável. Já se falava há muito tempo.
1: Exatamente, já se falava, e não é só isso. As condições estavam a ser criadas. Hoje fecha este serviço, amanhã mete menos aquele funcionário, depois sai outro, e depois ficam dois ou três funcionários, e depois já às vezes abaixa lá um, e depois o chefe era chefe deste e chefe daquela.
0: Mas depois, portanto, não recebem as pessoas.
1: Não, e depois não se recebe as pessoas, depois está fechado em determinados dias, e portanto isto é assim que se vai fazendo, até porque depois, pelo cansaço, as pessoas acabam por ter, torna-se desnecessário e fecha e acabou. E depois dá lugar a estas manifestações que não me parecem nada oportunas até manifestam, do meu ponto de vista, algum oportunismo
0: Moreira, político. Mas eu acho que, portanto, não sei qual é o custo, mas eu acho que dentro, nós temos que saber adaptar às circunstâncias e à evolução que cada vez vai. Mas eu continuo a pensar de que, em relação a, de facto, algum determinado tipo destas questões pequenas das pessoas que vivem nas suas terras, e muitas delas nem têm condições. Aliás, tu contaste um caso que a Junta ajuda para preenchimento a um determinado tipo de pessoa, que deveria haver uma interligação entre as juntas de freguesia, porque não custava nada, às vezes as juntas até têm lá funcionários, criar para determinado tipo de pequenas coisas, com a ligação, mas resolvia problemas que, de outra maneira, nós habituámos, que é o caso, por exemplo, de Lobão. Chegámos a Lobão, só estava lá uma fulana, ela só recebia papéis. A pergunta é: porque é que, se eu quero tirar em Loureiro uma certidão, a Junta não terá lá um sistema informático? Já em sistemas informáticos para tudo, vai lá e a própria Junta pega lá nos papéis, olha, está aqui. Eu bafo. Este tipo de ligação, de utilização dos espaços, dado que nós não somos um país rico, e já que temos em cada freguesia as juntas, poderia perfeitamente haver uma solução alternativa para este tipo de questões que muita gente não sabe e precisa. Eu vejo aqui na da feira, em determinado tipo de pessoas muito modestas, e uma vez perguntei, já perguntei várias vezes, o que é que são que ia fazer? Ah, tenho aqui um problema, recebi o e-mail, há aqui uma dúvida, e para isso é preciso estar ali na fila uma hora para ser recebida, se é que depois o recebem nesse dia. Portanto, pequenas coisas, com formação, pelo menos as juntas podiam colaborar.
2: Muito bem.
0: Claro que as juntas só podem colaborar.
2: Costa Marinho, temos que partir para as notas finais.
1: Concordo consigo, mas só queria dizer mais uma coisa. Eu sei que isto é politicamente incorreto, é desagradável, mas não há dúvida que há muito que defendo. O Conselho da Feira ter 4 repartições de finanças em disparate não se justifica.
0: Não se justifica.
1: De maneira nenhuma. De facto, o que disse, as juntas podem fazer se tiverem algumas pessoas que tenham conhecimento. Mas para isso as pessoas têm que confiar e têm que haver pessoas confiáveis.
0: Tem que haver formação.
1: Para eu conseguir isso, aliás, eu este mês, o mês de abril e o mês de maio, estive às terças-feiras de tarde na junta a ajudar as pessoas que queriam preencher o IRS.
0: Pois, era isso. Não precisam de ir às finanças.
1: Isso, não precisaram de ir às finanças. Por acaso não apareceu muita gente, pensei que ia aparecer mais gente. Ainda tenho alguns casos que me estão a aparecer agora, mas lá está, as pessoas têm que nos confiar as passes de tirar de facto.
0: Sim, mas há formação.
1: Há formação. Mas independentemente disso, quer dizer, acho que o Conselho precisava de 2 repartições. E uma delas deveria ficar em Lobão. Por várias razões. Primeiro, porque é onde reside a maior parte da população um bocadinho mais antiga, com menos literacia, e, portanto, a repartição fazia muito jeito. Por outro lado, as instalações eram do Estado, provavelmente agora serão de algum fundo, mas, de qualquer forma, sempre debaixo da dependência do Estado, tinham condições para se fazer ali uma boa repartição. Quer a repartição de finanças de Passo de Brandão, quer a de Lourosa, as pessoas desta zona, para a maior parte são empresas, trabalham mais através dos meios informáticos. Por outro lado, tem a feira a 2 passos e tem espinho mesmo, Passo Brandão também tem espinho.
0: E arriscam-se às vezes a ter algum funcionário que Deus nos valha, mais vale ir a Fátima a pé.
1: Mas enquanto uma pessoa de Canedo, do fundo de Canedo, para ir a Lourosa, é complicado. Além do mais, por causa dos transportes também. Portanto, há toda aqui uma série de coisas que justificariam que a fechar,
2: Nordeste,
1: fechasse uma vacina da feira. Para terminar, eu não podia deixar de não falar na Corga da Moura, naturalmente.
2: Mas já está nas notas finais?
1: Pode ser notas finais, não sei se é nota final, senão, mas tenho
2: aqui... Fernando Moreira, permita-me que lhe diga uma coisa, que insurjo-me contra o Fernando Moreira, nesta altura, e esta é a razão. É assim, o Fernando Moreira, sendo um dos festeiros, no fundo vamos agora falar desta forma, e ele não convida para uma atuação a Costa Marinho. Epá, isto é inadmissível.
1: A atuação
2: do Costa Marinho era de facto algo que levaria fiéis em peso até à Corga da Moura e levaria muita gente do Conselho para ver ao vivo Elísio Costa Marinho.
1: Eu gostaria só de... ponto de parte da brincadeira do Nelson, eu gostaria só de dar nota do seguinte, aproveitando, porque de facto este evento, que é um evento que
0: está-se
1: tem
0: a consolidar, origem,
1: que está-se a consolidar, eu só queria realçar aqui 2 coisas. Primeiro, o próprio evento, o programa do evento, a intervenção de gente da terra no meio de, porque isto é um evento que, além de mexer com
2: as associações.
1: E instituições, até ser o mais
0: tem 17, uma coisa 19, que só me 19. Uma parte estava lá, não sei, estava lá meia estrada cortada por estar lá um buracão, espero que esteja
1: já está giro. Resolvido, já está resolvido,
0: esteve lá aquele tempo todo,
2: há uma coisa que sucede aqui,
1: estas coisas públicas às vezes não se resolve com a urgência que nós pretendemos,
2: mas há uma coisa que sucede aqui, Fernando Moreira, é que a Corga da Moura surge no momento em que havia uma união de freguesias, a união de freguesias termina, mas a conjugação de esforços entre as 4 freguesias que formavam a União de Freguesias mantém-se para que a Corga da Moura continue a ser.
1: Mas era mais até por isso que eu ia chamar a atenção aqui.
2: Porque isto é uma demonstração de que, por vezes, a União...
1: Que nós, em Portugal, às vezes, somos capazes de coisas fantásticas. Este evento, que foi começado numa União de Freguesias, por uma pessoa, o David, que é, de facto, o cérebro desta coisa e que foi importante na montagem deste espetáculo este ano, porque começou muito tarde, Mas de facto é inacreditável como é que uma desagregação que não correu
0: de acordo não com foi, os interesses.
1: Exatamente. Com algum litígio, que decorreu com algum litígio, digamos assim, mas felizmente as pessoas mantiveram sempre a educação, o respeito, mas com litígio, naturalmente. E como é que, passado pouco tempo, se conseguem ultrapassar uma série de problemas e conseguem se unir e manter um evento que, de facto, as associações queriam, as pessoas querem, é um evento digno
0: de visita,
1: o espaço é fantástico. E depois tem uma coisa, por exemplo, de realçar a intervenção da banda marcial de Santiago de Lobão, que vai atuar com o FF, pessoas da terra de Santiago, o DJ Lucas, o DJ Kid Rich, enfim, os bombos, portanto, Rufar, qualquer coisa a Rufar, agora falta-me um nome. Santiago a Rufar. Portanto, há uma série de iniciativas, há de facto convívio. E eu queria realçar aqui isto, quer dizer, a união destas quatro freguesias, saídas de um processo complicado.
2: O que se destaca da Corga de Amor é precisamente isso.
1: E depois,
2: apesar da desunião, da separação, há algo de que demonstra a força.
1: Para muitas outras coisas, que é importante, não precisamos estar unidos, não precisamos estar agregados para estar unidos.
2: Juntos somos mais fortes.
1: Exatamente. E podemos fazer outras coisas. Um destes dias dá-me outro exemplo. Epá, se a tua terra, se quiserem lá pôr uma, for preciso lutar por uma coisa para a tua terra, que também sirva aos da minha terra, porque é que eu não hei de apoiar?
0: Claro.
1: Porque é que eu não hei de apoiar?
0: O óbvio.
1: Exatamente. Eu acho que se nós começar a pensar isto, eu espero bem que este exemplo se pense. Espero que seja um bom espetáculo. Convido as pessoas a estarem presentes.
0: Se for como
1: a conviver,
0: seja melhor.
1: É de facto, tem consexos artísticos. Queria realçar também, porque sem isso era absolutamente impossível, o apoio da Câmara, quer em termos de apoio logístico, quer em termos monetários, porque isto é um evento de alguma monta. O David diz, e é verdade, é um evento único no concelho, porque, de facto, em união com esta grandeza, não há outro no concelho.
0: E com muitas iniciativas locais.
1: Portanto, era isto que eu queria. Já agora aproveito as notas finais para dar uma nota que o jornal Learn tem um comunicado num dos últimos números a dizer que está com muitas dificuldades. Infelizmente será mais um. Espero que as consiga ultrapassar. E queria deixar também só uma nota, um abraço para o meu amigo Zé Carlos, que foi distinguido em Mozelos com o prédio
0: Manuel
1: Laranjeira. Portanto, para ele, um abraço, e porque foi merecido este prémio que lhe atribuíram. E pronto, creio que neste momento não teria mais.
2: Já falámos a semana passada aqui também na praça sobre esse prémio para José Carlos Silva, ex-presidente da Junta de Freguesia de Mozelos, precisamente, um homem da terra.
0: Um fardo azul, fotografia terá com fardo azul, não é vermelho.
2: Se fosse o Eusébio, era vermelho. Costa Menino, notas finais.
0: Eu ia, exatamente, tinha aqui, que é justo também referir, associar-me ao Prémio Manuel Laranjeira de 2026, que distinguiu.
2: E o Prémio Manuel Laranjeira, Costa Menino, é algo que se destaca
0: Carlos
2: também
0: Pinto
2: no Conselho. É uma coisa que o Prémio Manuel Laranjeira é algo que já tem história. Já tem uma marca no próprio concelho. É algo que Mozelos consegue sobressair.
0: E com a circunstância de o Manuel Laranjeira ter sido um dos fundadores do Conselho de Espinho, que, como sabe, pertencia a Santa Maria da Feira. Singularidades. Mas eu iniciaria, como eu tive depois de pesquisar, fiquei um pouco atento, não percebi, creio que não estou enganado, que o Nelson fez aí um apontamento do Complexo Esportivo Engenheiro António Topa, dia de recordar um homem enorme. Não sei, o Nelson, nas notas finais, deve referir exatamente o que é que quis dizer com esta referência. Justo.
2: Porque eu fui estar a decorrer um evento em Vila Maior, precisamente, e eu fui lá ajudar a fazer algo que faz parte do evento, estive lá a ajudá-los a montar e fez com que eu tivesse que sair lá bastante tarde. E curioso é que quando lá fui, lembro-me do Engenheiro Topa, e no fundo acabei por ir lá um pouco também pelo facto de ser a pessoa que é da terra, que era a terra do Engenheiro Topa, precisamente.
0: Ok. Eu em relação
2: no estádio, precisamente, está a decorrer lá o mundialito de
0: dos miúdos. Eu ainda era.
2: E tem condições, e o estádio tem condições fantásticas. Tem.
0: Foi para isso. Foi feito para isso. Eu ainda, em relação à história do, que acho que merece uma nota final, a história de, do fecho de Lobão. Não como totalmente, não no sentido que de facto hoje em dia nós temos que perceber a evolução das coisas e mais de tudo é uma questão da gestão, mas dado a quantidade poucas, mas eu acho que ainda foram razoáveis das pessoas que protestaram contra esse encerramento, continuo na minha, acho que o Estado tem a obrigação de, na gestão, em conseguir encontrar em relação às populações, de encontrar algumas ajudas, tendo em conta a finalidade. E é por isso que eu referi naquela altura, exatamente o reforço da colaboração entre uma série de questões de caráter público, digamos assim, e que, na sua grande globalidade, de facto, tem que ter um centro, mas há pequeno tipo de

0: iria fazer era de facto dar nas juntas de freguesia, arranjar uma colaboração, portanto criando pessoas com formação, porque sem formação os autarcas não conseguem fazer, em ordem a minimizar uma série de digamos assim, de deslocações a centros que se justificam sim para questões mais importantes. Eu digo ainda hoje, Moreira, que é uma coisa que eu sinto, tu estás um bocado mais livre, mas eu ainda me dedico a estas coisas, as questões que necessitam de institutos públicos e repartições públicas, e eu vejo, para se conseguir resolver, em algum tipo, sobretudo, estamos a falar, porque estamos a falar fiscal, algum tipo de questões, para se conseguir ir à repartição, demora um mês. É incrível. E vamos lá ver se somos atendidos.
1: Posso?
0: E eu, por isso é que eu digo, a gestão de meios diz, este assunto que é complexo e mais problemático, é específico, sim senhora, na sede ou nos grandes. O que é simples, as coisas pequenas, uma explicação, opá, porque é o IMI, olha, quando dei por ela, o IMI acabou ontem, queria pagar hoje, como é que eu faço? Estas questões, eu acho que serviços, se não pudessem ser em todas as juntas de freguesia, em algumas devia haver esse protocolo, devia haver esse começo. É a minha opinião, já o disse várias vezes.
1: Olha, Alson, posso só dar aqui uma nota? Só dar aqui uma nota acerca disso. Há muitos anos que eu tenho esta ideia e, de certa forma, sedimentada. Quando se começaram a aparecer aí algumas lojas de cidadão, como cogumelos...
0: Não, mas é diferente.
1: Não, mas deixa-me acabar.
0: Faziam tudo. É diferente.
1: Tudo e não faziam nada. Pronto, as lojas de cidadão faziam tudo e não faziam nada.
0: Mas era diferente.
1: A experiência a mim diz-me isto. As lojas de cidadão, nos grandes centros, faz sentido. Porque é difícil a deslocação das pessoas.
0: Mas nós somos o conselho dos acabar. 20 deixa-me mais importantes
1: deixa-me acabar. Deixa-me acabar. Fazem sentido. Fora disso, as lojas de cidadão foi o princípio do fim dos serviços públicos. Em vez de lojas de cidadão espalhadas para ir por aqui, que não resolvem problemas nenhuns, recebem os papéis para depois mandar para os serviços.
0: Isso aí não resolve nada.
2: E há determinados serviços que não fazem.
1: Se em vez de lojas de cidadão, se terem apostado
0: as juntas
1: cidadão,
0: não podem
1: que eram extremamente caras, ocupavam bastante pessoal, se tivessem reforçado ter bons serviços, isso era absolutamente...
0: Mas tem que ser
1: era absolutamente dispensável.
0: Agora,
1: as pequenas juntas fazerem pequenos serviços, já os fazem. Ter serviços específicos, elas, por exemplo, fizeram agora no IRS, convidaram as juntas que quisessem a poder participar e ministraram um curso via net para fazer alguma formação das pessoas. Ora bem, quem não tem formação nenhuma, apesar desse curso, aquilo... Enfim,
0: não tem hipótese.
1: Há situações que não são fáceis. Portanto, o pequeno serviço, as juntas dentro das suas possibilidades e do conhecimento que os seus membros ou o funcionário que eventualmente existe tem, já vão colaborando. O pagamento, o endereçamento, o arranjo de uma carta, o endereço da carta, essas coisas nós já vamos fazendo. As juntas já vão fazendo, creio que todas elas...
0: É só alargar um bocado o
1: óleo. Agora, há coisas que não se fazem e eu acho que continuo a pensar. O que nós devemos ter é serviços competentes. Podemos ter menos serviços, mas sabermos a certeza que eu faço. Isto faz-me lembrar um bocado os postos médicos. Que me interessa a mim ter um posto médico em cada esquina, se não serve ninguém. Se eu, quando estou doente, chego lá e não tenho médico, não tenho enfermeiro, não tenho nada. É preferível eu fazer mais 5 ou 10 quilómetros e chegar lá e ter médicos e ter enfermeiros e ter isso tudo. E nos serviços públicos é a mesma coisa. Que me interessa a mim ter na freguesia uma senhora que até me pode dar uma ajuda nisto ou naquilo, mas depois quando eu tenho um problema qualquer, quero ir ao serviço e o serviço ou não existe, ou não me resolve o problema, ou tenho que marcar e estar um mês à espera, como diz o Costa Amorim, que é uma vergonha, ou tenho que ir para lá e esperar 2, 3 horas.
0: E logo de manhã, ainda não abriu, já está uma fila.
1: Com esta história, ninguém toma medidas e os serviços públicos cada vez estão piores. E depois também é outra coisa, já agora, deixem-me dizer-vos, no dia de hoje, na greve geral, quer dizer, tanto quanto eu li, uma grande parte daquilo que está em discussão não se aplica propriamente à função pública. Porque é que houve greve na função pública, quer dizer, não percebi muito bem o que é que se está a defender. Opa, mas enfim, o país está de pernas para o ar. E,
2: muito bem.
1: Enfim, não sabe.
2: Costa Maria, não sei se já fechou.
0: Não, ainda não fechei. Eu queria fazer uma referência, porque de facto acho que é de fazer, que é Houve a 34ª

0: edição da Volta às Terras Santa Maria, com o troféu Fernando Mendes, isto aqui do Conselho.
1: No fim de semana.
0: No fim de semana, percebi, é bom porque Santa Maria tem tradições de ciclismo, é bom fazer o realce. Só queria dar aqui uma nota, dado que isto mexe.
1: Aniversário de Fiéis.
0: Não, não, que é a circunstância do Márcio sair, dado o tempo que teve e do ponto de vista de reconhecimento de qual é a sua perspectiva que há de, que é respeitável, portanto, e que quer ter algum sossego, portanto, algum distanciamento, isto obriga, mas a verdade é que ele serviu o Conselho, pelo menos em termos de abreviação e não só, em representação do PS, durante dois mandatos, e merece o elogio, sendo certo que agora haverá uma nova presidente, como tudo na vida, no PS, que é, aparentemente, será a única candidata, a Susana Correia, e é de saudar sempre que os partidos aqui em Santa Maria da Feira tenham os seus representantes ativos, porque são sempre muito importantes. Se calhar as pessoas às vezes esquecem-se da importância de termos bons representantes nos partidos, porque são eles, quer se queira, quer não queiram, que têm vindo a desenvolver uma série de princípios que sem os quais não era possível o país funcionar. É a organização política que temos e acho que temos de respeitar. E por falar nisso, eu não posso também deixar, penso que ainda não referi aqui, que no mês passado, portanto, mês passado não, já foi em abril, comemorou-se os 50 anos da Constituição, portanto, a Constituição, às vezes pensamos que já é mais recente, mas não, já passaram 50 anos, com episódios bons e maus, nomeadamente o cerco à Assembleia da República, onde um dos...
2: A Constituição.
0: Um dos que, exatamente, a Constituição, um dos que não conseguiu, durante dois dias, sair de lá, foi aqui o feirense Alcides Trecho Monteiro, e, portanto, acho que pela importância, e agora até se volta outra vez a falar sobre alterações à Constituição, sou daqueles que penso que não percebo muito sinceramente o que é que, a não ser arranjar mais ruído, nesta fase, e com o país já cheio de confusões, basta ver aqui as dissensões que provocou na sociedade o código, a alteração ao Código de Trabalho, ainda vamos, creio que sem, aparentemente, sem grande vantagem, passar a reabrir uma ferida, que é a alteração da Constituição, não sei qual, em que termos, sendo certo que ontem foi anunciado que o PSD e o Chega adiaram o projeto do Chega para discutir se sim ou não é legal. Há muitas dúvidas se isso pode ser assim, mas enfim, para dezembro. Mas o que eu queria aqui é relembrar 50 anos da Constituição, e por muitos daqueles, e eu ainda ontem tive a oportunidade de ver lá na parede uma série deles, antes do 25 de Abril, e eram umas dezenas, que tiveram de lutar para que nós tivéssemos um país democrático, não só no PS, como muitos do PSD e outros independentes destas divergências.
3: Eu penso que não será da Constituição. Mas, de facto, nós temos que fazer alguma coisa para mantermos esta democracia com saúde. Porque, deixe-me dizer...
0: O que é que vais fazer?
3: Eu não sei. Às vezes, se calhar, não é preciso alterar leis. Se calhar, é preciso alterar comportamentos. Deixe-me dizer-lhe uma coisa. E isto, este meu pensamento não é de agora, e não é só porque é o PS que eu estou de acordo. Isto que aconteceu com o Partido Socialista, isto é inconcebível em democracia.
0: O quê?
3: Aqueles 400 agentes da judiciária a visitarem isto
0: só
3: e a sede do PS.
0: E na Madeira, que até foram de aviões. Para quê?
3: Eu acho que isso, eu chamo isto à colação, porquê? Porque isso é que dá cabo da Constituição.
0: Isso dá cabo da democracia. Isso dá cabo, mas é que as pessoas começam a perder o respeito por instituições que devem ser. Porque, repara, tu tiveste aquela parada, não é pelo PS, porque...
3: Não, não é pelo PS, porque isto é com toda a gente,
0: mas eu já
3: toda a gente.
0: Moreira,
3: e depois procura-se muito, mas encontra-se pouco.
0: Eu já disse...
3: Desde 2022, eu já disse, fazer um espetáculo
0: também,
3: destes...
0: Mas eu já disse nesta fase, não, quando de facto, ali até estão perto de dizer, olha, venha aqui ao tribunal, que eu preciso que venham aqui. Mas
3: este
0: é uma
3: tipo
0: situação...
3: de intervenções são defensáveis... Mas na minha perspectiva, e eu não percebo nada disso, é quando eu tenho dados objetivos para chegar lá e dizer, está aqui a prova, não preciso procurar mais provas, já está aqui. A prova tem que ser feita de forma serena, secreta, porque as pessoas têm direito ao seu bom nome, à sua dignidade. Não podem ser enxovalhadas de qualquer jeito. Eu não estou a defender as pessoas que foram atacadas, que eu não sei. Agora, o que sei é que já há no país muita gente que foi enxovalhada, que andou anos e anos com uma canga às costas. Quando foi atacada, teve páginas, primeiras páginas e não sei o que, não sei o que mais. Portanto, ficou comigo com as suas vidas erradas. E quando foi absolvida, teve um uma cantinho de rodapé a dizer que afinal não se provou nada.
0: Mas tem outro...
3: Temos várias pessoas. E por isto, eu sou contra isto pelo seguinte. Porque isto está a afastar da política as pessoas mais competentes e mais capazes. E isso, é isso que me preocupa. Não me preocupa mais nada. O que me preocupa é que, com estes comportamentos, nós cada vez teremos... As pessoas dizem, mas então eu que até tenho uma vida razoável, que até vivo bem, vou agora meter-me no meio disto para de repente me acontecer uma coisa destas? Quer dizer, para me julgarem na praça pública sem primeiro saberem se eu sou culpado ou não? Porque no fundo o que está a acontecer é que as pessoas são condenadas na praça, julgadas e condenadas na praça pública
0: e que depois
3: sem ninguém saber. Claro.
0: Agora, se tu fosses juiz, depois dizias o povo já o condenou.
3: Exatamente.
0: E
3: não é fácil. Não
0: é fácil.
3: Não, isto não é fácil.
0: Só para acabar, só um segundo. Mas tenho um outro contra, que eu ainda ontem disse a alguns responsáveis. É que andam muitas instituições a dizer faltam meios. E depois as pessoas respondem. Faltam meios e para uma coisa assim tão banal tiveram 400 inspectores?
3: Exatamente. Isso, esse
0: olha,
3: é outro
0: afinal
3: problema.
0: Tem... Mas não é só aquele caso, há outros. Afinal tem meios aí a mais.
3: Não, há de facto coisas que é preciso mudar.
1: Muito bem. Foi a edição de hoje de Clube de Senadores, Silísio Costa Mourinho, José Fernando Moreira, condução de Nelson Paes, a minha presença será repetida aqui já na próxima semana, com mais uma Praça da República, quanto ao Clube de Senadores, regressa no próximo mês. Aliás, na próxima semana não há Praça da República, na próxima semana é feriado.
0: Não é o Benfica que joga?
1: Não, o Benfica só joga a partir de julho.
0: Depois do campeonato, logo a seguir.
1: É a partir de julho, exatamente.
0: Vai fazer um. Vai entrar direto na taça, não é?
3: Acho que consegue. Há muita gente do Benfica.
1: O Benfica é mesmo grande.
3: Benfica sem fazer nada. Caladinho.
1: Benfica caladinho.
3: Opa,
1: é uma coisa
3: gente
1: incrível.
3: A falar
1: e depois.
3: É
1: e depois o
0: vai dizer que até tem que ir às pré-eliminatórias.
1: Há um jornal que é o Rascord, que aquilo é rasca mesmo. Já não chega um que é o jornal oficial. E o Rascord. Tem um diretor que o homem ele deita-se a sonhar com o Benfica, acorda depois de ter sonhado com o Benfica. É uma coisa incrível aquele diretor do Record. E ele neste momento está todo chateado porque Marco Silva assina no dia a seguir. Marco Silva não assinou, Marco Silva vai para os Emirados, Marco Silva assina pelo Benfica. E ele anda assim toda a vida.
0: Como é que se vende jornais?
1: A passar o tempo dele, mas não
3: como
1: consegue
3: é que se tantas horas de televisão?
0: Pois. Tem que haver.
1: Porque facto. É falar na maior marca que este país tem, que é o Benfica.
0: É a
1: maior marca que Portugal tem. Chama-se.
3: Muito bem. É pena não ter royalties dessas, de todas estas.
0: Vai ter. Ora então.
1: Muito
0: boa
1: bem.
0: Noite.
1: Foi um prazer estarmos aqui. Nós,
3: boa noite para
1: eu
3: todos.
1: Eu volto dentro, não na próxima semana, então dentro de duas semanas, com mais uma Praça da República. Então, até lá. Continuação de uma ótima semana. Continuem por aí.
3: Bom
1: na
3: feriado.
1: Companhia dos 92 FM da Rádio Sintonia. E um bom feriado, então. Também. Até à próxima.

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1: Vinte e três, 13.

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1: Sete graus.

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1: E 3:50.

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2: Bom dia.
3: Meia-noite.
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2: 17 graus.
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